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1: Clássicos Sertanejos, Christian Ralph, é desse jeito que a gente se ama, quanto amor, né? Vamos de pedido? Oi, Nilma. Nilma Coelho tá com a gente, diz que adora Jade Jadson, pediu ressentimento.
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0: Obrigada pela participação de todo mundo.
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0: Amados, gosto tanto dessa música. Que música que você quer pedir aqui pra gente, que você goste também, que de repente você queira oferecer? Pode ficar à vontade nas redes sociais e também pelo WhatsApp.
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3: Clássicos sertanejos, hora dos parabéns. Quem tá de aniversário hoje é o Eliel Reis. Beijo pra você, Andréia Medeiros, Gerson Domingos, também a Tatiane Silva, William Pontes e Brenda Alvarenga. Muitos anos de vida, amor, paz, felicidades. Que Deus abençoe demais aí a vida de vocês, viu? Chitãozinho e Chororó, confidências.

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0: redes sociais. Se você ainda não segue a gente, vai lá, deixa seu recado, curte nossos posts.
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partido, hora dos meus beijos. Tudo bem, James? James Lacerda tá com a gente. A Helena de Oliveira, Chico Conceição e também a Guilhermina Bastos, que comentou que é raro ela mandar mensagem, porque ela não para nunca, mas tá sempre ligadinha aqui com a gente. E agora tá de férias. Aí agora tá dando tempo. Legal, aproveite bastante, descansa bastante e continue por aqui ligadinha com a gente. Alan e Aladim, dois passarinhos.

0: Muito obrigado, Brasília!
1: Clássico sertanejo, Jorge Mateus, aí já era. A gente ouviu também Milionário José Rico, Meu Martírio, dos anos 80. E daqui a pouco o Wilson tá chegando, hein, gente? Já já conta os sertanejos.
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2: 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Quem chega por aqui é o Wilson. Tá no ar. Contos Sertanejos.
3: Eita, bora pra mais uma história, né? Aí o Zé, né, tá batendo um papo com o compadre. Ele falou: ô, compadre, você acredita, rapaz, que eu descobri que eu tenho claustrofobia? Mas é do céu, se eu te falar que eu nem sei o que é isso. Mas, rapaz, claustrofobia é o medo de lugares fechados. Por exemplo, sempre quando eu tô indo no bar, sinto medo dele tá fechado.
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0: entrega. Bora ouvir de quem é o próximo pedido? Mensagem de áudio.
1: Oi, Ju, tudo bem? Eu quero ouvir aquela do Thiago, Gaguinho. Pode ser?

0: o programa de hoje. Beijo grande pra você. Eu sou a Juliana e nos falamos logo logo. Se cuida!
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5: Olá, tudo bem? E aí, como é que você tá? Tudo jóia? Estamos começando mais uma edição do Pega Leve. Eu sou o Wilson, muito prazer. A partir de agora eu tô junto com você, tocando sua música linda, sempre com você interagindo e participando. Aproveite e mande tua mensagem em facebook.com/programa Pega Leve. Simbora começar o programa de hoje com Ed Sheeran, Thinking Out Loud.
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1: À procura de alguém. Tá solteiro, tá solteira, tá afim de encontrar uma pessoa especial? A gente pode te ajudar. Manda tua mensagem no facebook.com/programapegaleve. Hoje eu falo do Márcio, que tem 50 anos. Márcio Pena tá procurando mulheres que estejam na faixa dos 40 até uns 55 e que queiram uma pessoa conversadeira. Se interessou, quer conhecê-lo? facebook.com/programapegaleve. Agora tem Luan Santana. Desculpa, eu não...

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1: Três músicas de amor do ouvinte, sequência da Suzana Feitosa, que a gente ouve agora.

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3: 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Mensagem do Ícaro Gomes para Júlia Trancoso. Gil, como eu te amo, meu amor. Espero estar sempre ao teu lado para viver momentos incríveis com você.
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3: Richard Marx.

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1: Linda tradução. A gente pode traduzir também para você sua música favorita. facebook.com/programa Pega Leve.

0: Sarah Brightman, Dust in the Wind, linda música. Já já tem mais.
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1: Minha história de amor. História da Camila e do Renan. Oi Wilson, me chamo Camila. E até hoje eu faço parte de um grupo de amigos do antigo prédio em que eu morava, desde os 15 anos. E hoje eu já tenho 47. Bom, neste grupo tinha um menino, o Renan, que andava com a gente e que era da escola de um dos amigos que morava no mesmo prédio. Sempre achei ele muito bonito, mas ficava com vergonha e nervosa perto dele. Então, nunca conversávamos muito. Nos vimos várias vezes ao longo dos anos, mas eu sempre estava em péssimos relacionamentos. Passou bastante tempo, eis que nosso amigo, em comum, me chamou para sair e ele estava lá. Já estava solteira, continuei achando ele lindo e não ficava mais nervosa perto dele. Então, conversamos bastante. Tentei dar em cima, mas não rolou nada naquele dia. Depois mandei uma mensagem para o nosso mesmo amigo, em comum, perguntando se o Renan estava solteiro. Esse amigo agitou e já saímos no próximo fim de semana. Nem eu ou ele pensávamos em nada sério. Mas quando ficamos, foi uma conexão tão intensa e forte que ficamos extremamente mexidos e meio que nos apaixonamos de primeira. Estamos juntos até hoje, fazendo planos para o futuro no melhor relacionamento que já tivemos. E Renan é, sem dúvidas, o amor da minha vida. Lewis Capaldi, Someone You Love It. 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
1: Meia-noite e 3 minutos.
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1: Meia-noite e 35 minutos.
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1: 1:03.
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0: 1:51.
1: Essa música, ela é um pedido de casamento. 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

0: sempre participando pelas redes sociais. Oi, Guga! Guga Ferreira, Joana de Paula, Wesley Amaral e a Ingrid Alencar, que mandou um recadinho aqui, dizendo que quer pedir um alô especial pro pai, o seu Laerte, que estava preocupado que não poderia mais ouvir os clássicos. Por quê? Porque estava com um problema no ouvido, mas passou por uma cirurgia. Graças a Deus, deu tudo certo. E ele vai amar ouvir o nome dele no rádio. Ingrid, que mensagem linda. Seu Laerte, um beijo. Muita saúde pro senhor. Que bom que o senhor tá ouvindo em alto e bons sons clássicos sertanejos, viu? Fica com Deus, um beijo. Munhoz e Mariano Camaro Amarelo.
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você vem, né? E agora você quer, né? Só que agora vou escolher, tá sobrando. E agora você vem, e agora você quer. Só que agora vou escolher, tá sobrando. Quero ouvir todo mundo, vai!

0: e você pedindo a sua música. A gente vai direto agora pro WhatsApp, que tem pedido musical. Oi!
1: Olá, eu quero ouvir a música Chovendo Estrelas com Guilherme Santiago.
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0: Chovendo Estrelas, que foi pedido aqui pelo nosso WhatsApp. Quer fazer o seu pedido também? Fique à vontade, manda mensagem de áudio aí pra gente.
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Amor, paz, saúde, sonhos realizados e que a vida de vocês seja rodeada de coisas boas, viu? Beijão. Bruni Marrone, será? Sou o primeiro.

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0: Isso nem é música, isso é hino, né, gente? Tava cantando aqui. Ai, que delícia relembrar. Teve também Fernando e Sorocaba, Vem da Val. Daqui a pouco, tô indo atender mais pedidos. Participe você também.
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1: Clássicos Sertanejos, Rick Renner é você. Pedido da Leonir, tudo bem, dona Leonir? Leonir Bezerra tá com a gente, mandou mensagem, ela quer ouvir? Victor e Léo, boa sorte pra você.

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1: Alguém apaixonado aqui em Cuiabá hoje? Alguém sofrendo de amor? Você que veio pra cá tentando esquecer aquela pessoa e ainda não conseguiu. Vou dar um conselho de amigo. Se fosse eu ligava pra essa pessoa agora, essa hora. Ligava, deixa de orgulho besta. Ligava e falava assim: amor, tô morrendo de saudade de você. Não é porque eu tô no show do Cristiano Araújo não, mas se você quiser a gente casa, a gente namora. Se nada der certo, a gente só beija na boca, gostoso mesmo, vira só um rolo. Mas fica comigo, eu aceito ser apenas seu caso definido.

0: Gusmão, o Hélio Rangel e Lorena Martins. Beijo pra todo mundo, obrigada pelo carinho.
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2: Eita, nós. Bora pra mais uma história, né? Aí a professora chega pros alunos e pergunta: Luizinho, do que você tem mais medo? Da mula sem cabeça, professora. Mas, Luizinho, a mula sem cabeça não existe. É apenas uma lenda. Você não precisa ter medo. Mariazinha, do que você tem mais medo?
3: Do Saci Pererê, professora.
2: Mariazinha, o Saci Pererê também não existe. É somente uma lenda. Você não precisa ter medo, tá? E você, Joãozinho, do que você mais tem medo?
4: Do Malamém, professora.
2: Malamém? Eu nunca ouvi falar. Quem é esse tal de Malamém, menino?
4: Quem é, eu também não sei, professora. Mas toda noite minha mãe diz na oração: não nos deixe cair em tentação, mas livrai-nos do Malamém.
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0: nosso programa de hoje. Eu sou a Juliana, é sempre muito bom estar por aqui com você. Obrigada pelas mensagens, os pedidos, o seu carinho. E a gente se fala logo, logo, tá? Beijão!
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0: eu não aceito.
1: O que é isso, tio Dória? Eu fui pro jeito.
0: Agora eu vou contar a história da cobra.
1: Da cobra não.
0: Agora a cobra vai fumar.
1: Não faça isso.

0: sei se uma palavrinha dessa é ofensa.
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0: afinal nós somos amigos.
1: É claro, e temos que continuar cantando juntos.
0: Então vamos fazer as pazes?
1: Agora!

0: Compadre.
1: Oi, senhor.
0: Você já assuntou tanto que vida de rico é complicada?
1: É, de vera. Vida de rico é muito difícil. Não tem pra morrer, né, compadre?
0: Não tem pra morrer, aí o rico tem uma vertigem.
1: Dá um desmaio.
0: Só futar do infarto do miocárdio.
1: Curuze.
0: E pomposamente venha falecer.
1: Ai, marvado. Mas isso é pura complicação, né, não, compadre?
0: Pobre não. Pobre só afuntém.
1: Dá uma sapituca.
0: Tem um sedeco. Dá um cangolê e tomba pra lá e bucutu.
1: É verdade. Bate com as 10, né, compadre?
0: Pita o bazé, compadre. Torra a buta. Entrega a rapadura, ó. E adeus.

0: Nessa questão do fumo aí, compadre, acho que tem um empate. Porque rico ou pobre, sendo pitante, onde vai levar fumo, né, compadre?
1: É, leva fumo mesmo.

0: compadre, não sendo uma má pergunta, o que vier a dizer para a criação, compadre? Será a criação de porca, compadre?
1: Deixa de ser rudo, compadre. Por criação é o seguinte, vamos com o senhor dar uma brincada assim mesmo, de acordo, mas a comadre. Daí uns dias começa a ficar mais bonita.
0: Fica bonita.
1: Vai ficando assim, briosa.
0: Fica briosa.
1: Fica fortona.
0: Fortona.
1: 9 meses depois, botou com o buguelo. Isso aqui é por criação.
0: Uai, compadre. Antônio lá em casa, ainda tá por criando sem base.
1: Não tô bem acreditando, compadre, mas em todos os casos, benzo a Deus. Meus parabéns.

0: ainda há nada de bom, hein, compadre?
1: É verdade.
0: Eu morro de dó dos ricos, cambada de besta. Like a mulher por mó dinheiro, compadre.
1: É bobo demais.

0: Mineirinho peitudo, hein, compadre?
1: É birrento, senhor. O homem tem tupete mesmo.
0: Tem tupete, compadre. Ele é de palavra. Ele, quando fala que não paga, não paga, não.
1: É, e ele é duro nas tamancas, viu, compadre?
0: Duro, inclusive, pra cozinhar. O povo lá de Riba danou com ele. Ele meteu o pé no toco, falou, não pago. E pelo que eu sei, não pagou, não.
1: É, e ele quando fala que não paga, ele não paga mesmo.
0: Não adianta ficar ganjando aquilo que ele não paga. Aquilo é da pá virada. É da zona da mata. Valeu, então.

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1: 4 horas e 25 minutos. 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
2: Bora! Bora ouvir música?

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1: 4 horas e 34 minutos.

0: 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Bom dia, povo de Deus. Viva Nossa Senhora Aparecida. Viva, porque hoje é feriado nacional, dia de nossa mãe querida, mãe de Jesus e nossa mãe, proclamada padroeira do Brasil. Nossa Senhora Aparecida, rogai a Deus por nós, olhai pelo povo brasileiro, mãe. Olhai, parabéns a todas as crianças, porque hoje também é dia da criança. Em nome do Pai, do Filho e do Espírito Santo. Amém. Nossa Senhora da Conceição Aparecida, Mãe de Deus, Rainha dos Anjos, Advogada dos Pecadores, nesta manhã a invocamos sendo padroeira do Brasil, de todos os brasileiros. Ó refúgio e consolação dos aflitos e atribulados, Nossa Senhora Aparecida, cheia de graça e de bondade, lançai sobre nós, brasileiros, devotos, um olhar favorável, para que sejamos socorridos por vós em todas as necessidades em que nos acharmos. E de modo particular, nesta manhã, faço o meu pedido. Nossa Senhora Aparecida, padroeira do Brasil, animados e com confiança a vós recorremos, tomando-vos para sempre como nossa mãe, nossa protetora, consolação e guia, esperança e luz na hora da morte. Nossa Senhora Aparecida, padroeira do Brasil, livre o Brasil de tudo o que possa ofender ao vosso Santíssimo Filho Jesus. Nossa Senhora, Mãe Aparecida, preservai-nos de todos os perigos da alma e do corpo. Dirigi-nos, ó Mãe, em todos os assuntos espirituais e temporais. Livrai-nos da tentação do demônio. Nossa Senhora Aparecida, padroeira, fazei que, trilhando o caminho da virtude, possamos um dia ver-vos e amar-vos na eterna glória com teu Filho. Nossa Senhora Aparecida, rogai por nós. Nossa Senhora Aparecida, intercedei por nós. Nossa Senhora Aparecida, fazei-nos dignos das promessas do teu Filho. Pai nosso, que estais no céu, santificado seja o vosso nome. Venha a nós o vosso reino. Seja feita a vossa vontade, assim na terra como no céu. O pão nosso de cada dia nos dai hoje. Perdoai-nos nas nossas ofensas, assim como nós perdoamos a quem nos tem ofendido. E não nos deixeis cair em tentação, mas livrai-nos do mal. Ó Deus, por intercessão de Nossa Senhora, a Virgem Mãe Aparecida, abençoai todos os brasileiros, os que vivem ao relento, os desempregados, os doentes. Abençoai o Brasil, as crianças, os jovens, os idosos, de modo especial as crianças no dia da criança. Nossa Senhora Aparecida, peça a teu Filho que abençoe a água, a roupa dos enfermos, as fotos de família. Em nome do Pai, do Filho e do Espírito Santo. Amém. Nossa Senhora Aparecida, cuidai do Brasil, em especial de nossas crianças. Amém.
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2: Olá! 5:10, tá no ar o nosso Cafezão e Viola dessa segunda-feira, começando tudo de novo. Uma ótima segunda, dia 12 de outubro, feriado, dia das crianças, dia de Nossa Senhora Aparecida. Tá no ar o nosso Café e Viola e tem Christian Ralph pra começar. Bom dia pra você, vamos juntos!

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7: Oba, vamos que vamos. 5h20 da manhã, bom dia. Falar com meu amigo aqui, ó. O meu amigo Loredi tá ligado. Alô, Loredi, bom dia. O Ed do Pontalo Verde tá pedindo a música Nossa Senhora Aparecida. Um abraço, valeu, Ed. Bom dia, amigo velho. Fala, seu Rubens.
16: Alô, Alan, bom dia. Rubens Vigilante. Alan, gostaria de ter tocado pra nós hoje aquela música de Rick Renner, Filha. Essa música vai para uma pessoa muito especial que está de aniversário hoje, minha filha Regina.
15: Olha, rapaz.
16: E meus parabéns para ela. E quero dizer que eu e a mãe dela amamos muito. Minha filha nasceu dia de Nossa Senhora Aparecida. Hoje é o aniversário dela. É isso aí, ela. Tenha um bom dia e um ótimo dia de Nossa Senhora Aparecida para todos nós. Valeu.
15: Grande abraço, meu amigo Rubens Vigilante. Parabéns para Regina, filhona, completando hoje mais um ano de vida. Fala, Sebastião.
17: Bom dia, Alain. Bom dia a todos. 20 da Sorriso, Alain. Manda pra nós do Rio Negro e Solimões. Ajeita o trem aí. Beleza? Bom programa. Uma segunda-feira abençoada aí pra você e pra todos os ouvintes. Sebastião, Tangará da Serra.
15: Grande abraço, meu amigo Sebastião. Obrigado pela audiência, meu amigo velho. 5h22.

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0: Vambora, meus amigos. 5h35, bom dia.
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0: Fala, meu amigo Tracajá, meu companheiro.
9: Bom dia, companheiro Alan. Fala comigo, meu companheiro. Fala comigo.
0: Fala comigo, Tracajá.
9: Bota a menina da aldeia com o Lourenço Lorival pra nós aí, companheiro.
0: Vou botar nada, rapaz. Vou botar o quê, homem? Deixa comigo que eu vou tocar aqui o Lourenço Lorival. Menina da aldeia! Alô, Edinalva, bom dia!
10: Bom dia, Alan, bom dia. Feriadão hoje, segunda-feira, muito bom, hein? Dia de Nossa Senhora Aparecida. Que Nossa Senhora Aparecida abençoe todas as nossas crianças, todas as crianças do nosso Brasil, né? Proteja da maldade dos homens, maldade do mundo, né? Pois é, sextou. Eu ia falar sextou.
0: Bora.
10: Segundou, feriado. Segundou,
0: né, demais. Minha amiga? Feriadão, um climinha gostoso, o tempo tá fechado, tá nublado, né, minha amiga? Que delícia, pra combinar bem aí com o feriado de Nossa Senhora Aparecida, né, Edinalva? Fala, doutor Mendes!
11: Ô, Alan. Toca pra mim, Zezé de Camargo Luciana, Alan.
0: É?
11: Ô, Alan, bom dia.
0: Ô, ei. Mendes, fala comigo.
11: Cara, o Rubem, ele tem tanto filho, cara. Todo dia tem um filho dele de aniversário. É doido, vai.
0: Tá. Ei, deixa eu te falar um negócio, Mendes.
11: Tô na estrada, amigo, velho.
0: Bora.
11: Quando tiver dando torre, eu tô te ouvindo.
0: Onde é que você tá indo, hein, Mendes? Fala comigo, doutor Mendes. Você tá indo pra onde? Hein? Maria do Carmo mandou um abraço pra você aqui, ó. Um abraço, meu amigo Mendes! Eita, coisa boa! Oba!
10: Bom dia, amigo velho.
0: Ô, Roseli.
10: Ah, tenha uma abençoada segunda-feira. Uma semana cheia de produtividade.
0: É isso aí.
10: Alan, hoje é aniversário da Larissa Aparecida Coimbra.
0: Olha.
10: Queria que você parabenizasse ela aí. É a madrinha dela que tá mandando, é a Roseli. A Larissa é filha da Li Coimbra. Queria que desejasse feliz aniversário, muitos anos de vida para ela, muitas bênçãos, muita proteção de Nossa Senhora Aparecida. Que ela seja abençoada sempre.
0: Tá bom, minha amiga.
10: E vida longa para ela. Pra todos nós também, né?
0: Larissa,
10: beleza?
0: O nome
10: um
0: dela.
10: Dia.
0: Tá de aniversário hoje.
10: Tô na
0: hoje.
10: Escuta aqui do seu programa. Todos os dias, 5 horas, aqui na fazenda, fazendo café.
0: Eita! Aí, ó. Ó o radinho ligado.
10: Essa música
0: lá.
10: Meu pai sempre oferecia pra mim quando eu tava de aniversário. E agora eu ofereço pra minha afilhada. Já tá tocando, né? Mas vai pra minha afilhada também.
0: Que foi a música do Rick Renner, né, minha amiga Roseli? Feliz aniversário pra sua afilhada, que Deus a abençoe muito. E é um dia especial, né? Aniversariar no dia de Nossa Senhora Aparecida. Que coisa boa! Valeu, Roseli! Alô, Ademir Pereira do Jardim Califórnia. Tudo bem, Ademirzão? Amigo velho. tá pedindo a música Romaria, se possível, Ademir. Deixa com nós. Alô, Alaércio, Santa Maria do Brasil, e a música que ele tá pedindo, com Lindomar Castilho, e oferece pra todas as crianças e pra todos os devotos de Nossa Senhora Aparecida. Tá bom, meu amigo, véi. Deixa com nós, Rina, vamos lascar o pau. Mas antes tem a Menina da Aldeia, com Lourenço Lorival. 5h39.

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7: Vamos lá, meus amigos. 22 graus agora, temperatura 5,51.

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4: Agora, 5 horas e 59 minutos, vem aí a propaganda eleitoral gratuita no rádio para os candidatos a presidente. Daqui 10 minutos, nós retornaremos com a programação normal da Sorriso FM.
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2: Ótima manhã pra você de segunda-feira, feriado 12 de outubro. Agora tem Zezé de Camargo e Luciano. Vai um alô aqui pro meu amigo Triste, que tá curtindo a programação da Sorriso. Ô Triste, bom dia. Magalete mandou uma frase muito bonita aqui, ó. Vim te desejar que Nossa Senhora cuide de você, te encha de bênção, te ilumine e te guarde, que você tenha um dia repleto de vitórias. Bom dia, né, Magalete? Fala comigo, minha amiga. Bom dia.
3: Bom dia, Alan. Gostaria de homenagear a minha nora, hoje já tá de aniversário. Gostaria que você pudesse tocar a música Um Minuto com José Camargo.
2: Qual que é o nome da sua nora, minha amiga? Você quer homenagear ela que tá de aniversário hoje? Parabéns pra nora da dona Magalete Baú.

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1: 6:42. Muito bom estar com você aqui na Sorriso. Alô, Elizabeth, tudo bem? Elizabeth, bom dia. Natalina do Alto Celeste, bom dia. Um alô aqui pro pessoal da borracharia que tá trabalhando e ouvindo a Sorriso FM. Agora tem Chico Rei Paraná, um degrau na escada. Hora certa, faltam 18 minutos para 7 da manhã. Bom dia.

0: Brasil.
1: Bom dia.
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3: Olá, amigos e amigas. Muito bom dia. Hoje, segunda-feira, 12 de outubro de 2026, um feriadão, Dia das Crianças, Dia de Nossa Senhora Aparecida aqui no Brasil. E nós aqui do programa O Lado Bom da Vida, levando sempre uma mensagem de esperança, de amor, de paz. Começamos com o livro do nosso César Braga Said, Deus Contigo, que diz... Não maldigas o dinheiro, nem o responsabilize pelos seus excessos. Neutro em si mesmo, torna-se bom ou ruim, dependendo do caráter de quem o movimenta. Não o valorize em demasia, nem o despreze, porquanto ele representa uma forma de organização social que regula-nos a existência. Mais importante do que tê-lo é saber usá-lo, reconhecendo nele um empréstimo divino. Não tenha inveja e não julgue aqueles que o possuem. O fardo da riqueza muitas vezes é mais pesado que o da pobreza. Olha, hoje é a leitura, né? Convidando para que a gente use bem os recursos que Deus nos emprestou. Porque daqui nada levaremos. A única coisa que levaremos daqui é aquilo que somos em essência. O Momento Espírita traz um tema hoje que é abraço de filho. Vamos ouvir.
4: Abraço de filho deveria ser receitado por médico. Há um poder de cura no abraço que ainda desconhecemos. Abraço cura ódio. Abraço cura ressentimento. Cura cansaço. Cura tristeza. Quando abraçamos, soltamos amarras. Perdemos por instantes as coisas que nos têm feito perder a calma, a paz, a alma. Quando abraçamos, baixamos defesas e permitimos que o outro se aproxime do nosso coração. Os braços se abrem e os corações se aconchegam de uma forma única. E nada como o abraço de um filho. Abraço de eu amo você. Abraço de que bom que você está aqui. Abraço de ajude-me. Abraço de urso. Abraço de até breve. Abraço de que saudade. Quando abraçamos, a felicidade nos visita por alguns segundos e não temos vontade de soltar. Quando abraçamos, somos mais do que dois. Somos família, somos planos, somos sonhos possíveis. E abraço de filho deveria sim ser receitado por médico, pois rejuvenesce a alma e o corpo. Estudos já mostram com clareza os benefícios das expressões de carinho para o sistema imunológico, para o tratamento da depressão e outros problemas de saúde. O abraço deixou de ser apenas uma mera expressão de cordialidade ou convenção, para se tornar veículo de paz e símbolo de uma nova era de aproximação. Se a alta tecnologia, mal aproveitada, nos afastou, é o abraço que irá nos unir novamente. Precisamos nos abraçar mais. Abraços de família, abraços coletivos, abraços engraçados, abraços grátis. Caem as carrancas, ficam os sorrisos. Somem os desânimos, fica a vontade de viver. O abraço apertado nos tira do chão por instantes. Saímos do chão das preocupações, do chão da descrença, do chão do pessimismo. É possível amar de novo, semear de novo. É possível renascer. e os abraços nos fazem nascer de novo. Fechamos os olhos e quando voltamos a abri-los, podemos ser outros, vivendo outra vida, escolhendo outros caminhos. Nada melhor do que um abraço para começar o dia. Nada melhor do que um abraço de boa noite. E sim, abraço de filho deveria ser receitado por médico várias vezes ao dia, em doses homeopáticas. Mas, se não resistirmos a tal orientação, nada nos impede de algumas doses únicas, entre essas primeiras, em situações emergenciais. Um abraço demorado, regado pelas chuvas dos olhos, de desabafo, de tristeza ou de alívio. Um abraço sem hora de terminar, sem medo, sem constrangimento. Medicamento valioso, de efeitos colaterais admiráveis para a alma em crescimento. Mas, se os braços que desejamos abraçar estiverem distantes, ou não mais presentes aqui, o que fazer? Aprendamos a abraçar com o pensamento. O pensamento e a vontade criam outros braços, e nossos amores se sentem abraçados por nós da mesma forma. São forças que ainda conhecemos pouco e que nos surpreenderão quando as tivermos entendido melhor. Abraços invisíveis a olho nu, mas muito presentes e consoladores para os sentidos do espírito imortal que somos todos nós.

O melhor lugar do mundo, como diz o grande poeta, é dentro de um abraço do nosso Jota Quest, né? Pro mais velho ou pro mais novo, para alguém apaixonado, alguém medroso, é ali nesse abraço que afugenta os nossos desafios. Por isso, abrace mais, abrace seus filhos, abrace sua família. O abraço é o momento de enlaçar o amor. Esse é o nosso desejo a todos nesse Dia das Crianças. Um grande abraço a todos. Voltamos amanhã com mais o Lado Bom da Vida.

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13: 7:06. 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
16: Ótimo dia pra você, ótima segunda-feira, mais uma semana que tá começando, feriado, 12 de outubro, dia das crianças e dia de Nossa Senhora Aparecida. César Menotti, Fabiano, pra começar com Jorge Mateus.

0: Jorge Matheus. Eu, César e Fabiano.
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0: Sorriso, a rádio que é do jeito que a gente gosta. Esse é o Christian Ralph no mesmo olhar. Antes do Christian Ralph teve Bruno Marrone, Favo de Mel, Dois Corações com Jorge Mateus e César Menotti e Fabiano. 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Alô, Ariano, para esse feriado, segunda-feira, se tiver de plantão hoje, uma mudança no movimento pode obrigar você a reorganizar a ordem do serviço. No amor, uma pessoa pode despertar interesse depois de contrariar você numa opinião. Frase Ares, discordou e você olhou de novo, sua cor é azul. Para quem vende ou tá atendendo hoje, o expediente pode surpreender no movimento. O amor, quem tá junto pode descobrir que tava precisando de algumas horas sem relógio e obrigação. Frase Touro, hoje o romance não tem hora para ir embora, sua cor é rosa. Gêmeos. Quem procura emprego pode encontrar uma vaga interessante, justamente numa função que nunca tinha considerado. No amor, uma pessoa pode flertar tão discretamente que você só vai entender depois. Frase, só atende às tentativas de cantadas. Sua cor é verde oliva. Câncer. Meu amigo, minha amiga de câncer, uma boa ideia profissional pode aparecer longe da mesa. Então anote e volte a descansar. No amor, você pode estar feliz com alguém e ainda assim querer algumas horas só suas. Frase câncer, amor não cancela a vontade de fechar a porta do quarto. Sua cor é amarelo.
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6: Um projeto em discussão pretende aumentar a segurança nas rodovias federais, exigindo novos equipamentos de emergência nos veículos. A proposta busca melhorar a sinalização em situações como panes mecânicas ou acidentes, tornando os carros mais visíveis para os demais motoristas. A intenção é reduzir o número de colisões secundárias que acontecem quando um veículo parado acaba sendo atingido por outro. O projeto ainda está em tramitação, mas reforça a importância de manter sempre um carro, os equipamentos obrigatórios e estar preparado para imprevistos durante uma viagem.
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0: Agora tem Rio Negro e Solimões, 722. Bom dia.

Hugo e Guilherme, Flash 727. Vamos dar um giro aqui nas informações para saber o que é destaque, o que é informação nesse começo de semana aqui na programação da Sorriso FM. Vamos lá? No nosso site, no sorrisofm.com.br, você fica bem informado e vê as notícias que um adolescente escapou de uma tentativa de estupro e polícia militar realizou buscas por suspeito em Sorriso. Tem os detalhes lá. Tem também sobre a prefeitura que realiza audiência pública para elaboração da LOA 2027 no dia 26. A prefeitura de Sorriso vai realizar no dia 26 de outubro uma audiência pública para discutir a elaboração da lei orçamentária anual. Tem ainda Mato Grosso, MT, Hemocentro esclarece novas regras para quem deseja doar. Novas regras para doação de sangue estão em vigor no Brasil desde o dia 30 de setembro. Lá no nosso site tem os detalhes. Vendaval causa estragos em casas e empresas em Matupá. Prefeitura da cidade mobilizou equipes. Teve um vendaval na cidade de Matupá. Um temporal forte atingiu a cidade de Matupá, provocando estragos em casas e empresas de diversos bairros. O prefeito Bruno Mena informou que alguns pontos da cidade ficaram sem luz, mas foi completamente restabelecida por volta da 1 hora da manhã. Equipes da prefeitura trabalharam durante o sábado para limpeza e retirada de árvores que caíram. Só foram danos materiais, não teve nenhum problema mais grave, graças a Deus. Mais informações, acesse o nosso site sorrisofm99.com.br. Agora tem essa música que é novidade, Priscila Senna com Gustavo Lima. Doce Mel, 7h29, ótima segundona, feliz.

0: Legal essa música, né? Da Priscila Senna com Gustavo Lima, Doce Mel, 7h31. 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Leão. Meu amigo, minha amiga de Leão, se trabalha com público, atenção, hoje pode trazer uma situação inusitada que quebra a sua rotina. No amor, uma pessoa pode deixar de bajular você e cuidadosamente ficar muito mais interessante. Frase, finalmente alguém sem plaquinha de fã. Sua cor é vinho. Virginiano, uma folga pode mostrar que determinada tarefa continua funcionando perfeitamente na sua supervisão. No amor, uma relação pode viver um daqueles dias em que companhia silenciosa vale mais do que qualquer programa. Frase, dois no sofá, zero necessidade de impressionar. Sua cor, virgem, é azul claro. Você está procurando recolocação? Aproveite um encontro social sem vergonha de contar que está disponível. No amor, uma paquera pode acelerar justamente quando você para de tentar parecer interessante. Libra, a frase para você é: relaxou, ficou mais bonito. Sua cor é verde. Escorpião. Meu amigo, minha amiga de Escorpica, mesmo fora do expediente, uma percepção pode fazer você entender onde vinha perdendo dinheiro, tempo ou esforço. Já no amor, um sentimento que parecia controlado pode dar sinais claros de que continua vivo. Frase Escorpica, não tinha passado tanto assim. Sua cor é prata.
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2: As cotações do suíno vivo e da carcaça seguiram em elevação no início deste mês. Segundo o CPEA da Universidade de São Paulo, este cenário está atrelado à maior demanda pela carne suína e à oferta limitada de animais vivos. Além disso, os pesquisadores destacam que os preços dos cortes que estavam desajustados frente aos da carcaça suína também passaram a subir. Produtores têm mantido ajustado o peso dos animais a fim de evitar sobreoferta no mercado interno. As exportações da carne suína no Brasil registraram um avanço de 6,2% entre janeiro a setembro de 26, somando 1,19 milhões de toneladas enviadas ao exterior. O resultado se compara a 1,12 milhão de toneladas embarcadas no igual período de 2025, de acordo com o levantamento oficial divulgado na última quarta-feira pela Associação Brasileira de Proteína Animal.
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3: Ótimo feriadão para você, ligado com a Sorriso FM. 26 graus agora a temperatura, o tempo está parcialmente nublado, tem máxima prevista de 35 graus para essa segunda-feira, dia 12, tem Frejá.

0: 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Sagitário. Alô, Sagitinha, Sagitão, Sagitário. Quem trabalha no feriado hoje pode acabar assumindo uma função diferente por conta da equipe reduzida, viu, Maria Antônia? Talvez você pode fazer uma função diferente. Você que é do signo de Sagitário. No amor, um programa despretensioso pode render uma conexão que você não saiu de casa procurando. Frase Sagita, era só para dar uma volta. Sua cor é coral. Capricórnio. Que cor é essa coral, hein? Capricórnio, se tiver de folga, cor de cobra. Se tiver de folga, resista à tentação de abrir e-mail. Retorne à rotina amanhã, viu? É, Caprica. No amor, quem tá no relacionamento pode descobrir um lado mais brincalhão do parceiro hoje. Frase, que bom descobrir que o adulto da casa sabe aprontar. Lilás é a sua cor de hoje. Uma conversa de feriado pode apresentar alguém que trabalha numa área da qual você tem curiosidade profissional. No amor, você pode perceber que uma amizade tem uma tensão que não estava no contrato. Frase Aquário, essa amizade acabou de ficar suspeita. Sua cor é terracota. Se você trabalha nesse feriado, uma demanda menor pode acabar colocando você em contato com alguém importante para projetos futuros. No amor, tá solteiro, pode parecer especialmente confortável hoje, viu? É, a frase para você, peixes, é a cama inteira também tem seu charme. Sua cor é azul.
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3: Alô, você que está ligado aqui no Bom Dia Sorriso. A Polícia Militar de Mato Grosso apreendeu mais de 10,1 toneladas de entorpecentes entre janeiro e os primeiros dias de outubro deste ano. No mesmo período, o número de suspeitos conduzidos por tráfico e associação para o tráfico de drogas aumentou 23,8%, de 2.769 em 2025 para 3.429 neste ano. Entre as drogas apreendidas estão 6,1 toneladas de maconha, 1,6 toneladas de pasta de base de cocaína, 1,1 tonelada de cocaína e 1,1 tonelada de skunk. A maior apreensão do ano aconteceu em 5 de outubro em Rondonópolis, onde os policiais encontraram 1,3 tonelada de maconha armazenada numa casa. Outras operações de destaque ocorreram em Conisa e Ponte Lacerda. Segundo a PM, resultados são reflexo das ações da Operação Tolerância Zero, realizada de forma contínua em todo o estado de Mato Grosso. Mais informações daqui a pouco aqui no Giro de Notícias.
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0: Ô, coisa boa! 7:55, faltam 5 minutos para as 8 da manhã. Que bom, que delícia, que legal que você tá na Sorriso FM aqui, Alto Astral. Bom dia, Maria Antônia, minha florzinha preferida. Gente, pena que não tem câmera para filmar isso aqui, cara. Maria, por que que você mostrou o dedo pra mim, Maria?
16: Uai, legal.
0: Ah, você fez assim de joia? Ah, tá.
16: Tá chegando coisa.
0: Eu acho que eu tinha visto outro dedo. Gente, essa Maria, cara. Se tivesse uma câmera aqui agora... Ó, eu vou filmar, quer ver? Vamos lá. Agora vai estar filmando. Vou filmar e postar nas redes sociais. Eu vou dar bom dia pra Maria. Alô, Maria Antônia, bom dia!
16: Bom dia!
0: Oi, cadê o dedo? Mostra de novo. Ah, então tá bom. Aí, Maria. Ô, Maria, tudo bem? Sabe que hoje é feriadão, né? Dia das Crianças e dia de Nossa Senhora Aparecida. Maria Antônia. É, Maria Antônia, hoje é comemorado o dia da padroeira do Brasil, né? Eu não sei qual é a sua religião, mas pros católicos... É comemorado, né, o dia de Nossa Senhora Aparecida, que é a mãe de Jesus, né, Maria?
16: A padroeira do Brasil.
0: A padroeira do Brasil. Hoje também é o dia das crianças, Maria Antônia. Você tem filho?
16: Não, tem sobrinho.
0: Tem sobrinho?
16: Afiliados.
0: Você já comprou presente pra eles ou não?
16: Eu não.
0: Não, não vai comprar nada?
16: Vou deixar só pro Natal.
0: Os bichinhos, a balinha, um
16: não,
0: pirulito.
16: Direto os meninos estão comendo doce.
0: Tá bom. Hoje também é dia do descobrimento da América.
16: Olha.
0: Dia Nacional da Leitura. E dia do corretor de seguros. Hoje também. Isso, corretor de seguros. É o que vende seguros, né? Seguro para carro, seguro de saúde, seguro vida, seguro de imóvel, seguro contra incêndio. Hoje é dia do corretor de seguros, né? Quem vende seguros. Hoje também é dia do cirurgião pediátrico. Hoje é dia do Rio Tietê, um dos rios mais famosos do Brasil, que é o rio que atravessa a cidade de São Paulo. É esse rio que já foi debate aí. É, salve o Tietê, limpe o Tietê, né? Pois é, é um rio que ele é lindo em alguns pontos, aí quando chega ali dentro de São Paulo ele se torna feio, porque a poluição ali toma conta do Rio Tietê. Hoje é dia mundial da artrite reumatoide, dia nacional do lobo-guará também. Como é que tá o tempo? Você que tava lá fora agora, Maria Antônia. Tá sol, tá fechado?
16: Tá fresquinho, o tempo tá bom.
0: Eu tô vendo aqui pelas câmeras que o sol já tá tomando conta.
16: Pois é.
0: Tava fechado, tinha cara de que ia chover, mas aí o sol já abriu. Deixa eu ver quanto é que tá a temperatura. Temperatura agora 27 graus. Segundo a previsão do tempo aqui, tem 36 graus de máxima pra chegar hoje. Então, parece que tem pouca probabilidade de chuva para essa segunda-feira. Tava vendo aqui, Maria Antônia, lá em Matupá, na cidade de Matupá. Você conhece Matupá?
16: Não.
0: Ocorreu lá um vendaval na cidade de Matupá, né? Teve árvore que caiu, teve casas e empresas que foram destelhadas. E aí as equipes trabalharam durante o sábado para fazer a limpeza de árvores que caíram. Graças a Deus foram só danos materiais, não teve nenhum problema mais grave e ficou até sem energia elétrica em alguns pontos lá da cidade de Matupá com esse vendaval. Dizem que é, né, os especialistas aí, em meteorologia, dizem que são os efeitos do El Niño, né? E pode chegar aqui na nossa região também. Está previsto algumas chuvas fortes aqui para a nossa região. Todo cuidado é pouco. Houve um temporal também, Maria Antônia, na cidade de Itaúba, com árvores derrubadas e casas destelhadas. Mês passado foi em Cláudia também, que dois armazéns de grãos foram derrubados pelos fortes ventos. Então, tá aí, são as chuvas, o início das chuvas aqui na nossa região. 8 horas em ponto, Maria Antônia. E aí, o que tá previsto pra você fazer nesse feriado depois aqui do expediente da rádio?
16: Trabalhar, como sempre.
0: Aonde?
16: Em casa.
0: É. Depois trabalhar. Tem que fazer o almoço, né?
16: Sim,
0: limpar a casa.
16: Sim, vou chegar em casa, vou fazer almoço.
0: Cuidar do marido.
16: Cuidar das coisas dentro de casa, né?
0: Aguar as plantas.
16: Não, as plantas, a chuva já fez um...
0: Ah, é?
16: Já fez essa meta de ontem pra cá, né?
0: Ah, então tu só molha as plantas quando chove?
16: Não, eu tô falando de ontem pra cá, a chuva já fez essa meta.
0: Entendi. Por isso que eu fui lá na tua casa, as plantas estavam todas sequinhas, tadinha das bichas.
16: Pô, tá uma vergonha que tem mais de ano que tu não pisa lá em casa.
0: Espera chover,
16: que mesmo. Tu se ajeita.
0: Hein, Maria, qual é o tema da frase hoje?
16: Cada um de nós carrega uma história.
0: Cada um de nós...
16: Carrega uma história.
0: Carrega uma história. Vamos passar pelo zap, Maria?
16: Bora.
0: Vamos lá. Alô?
7: Eu apaguei. Para-brisa. Gustavo Lima.
0: Ah, para-brisa. Oi, Georgina, tu quer pedir para-brisa do Gustavo Lima? Então tá bom, minha amiga. Cláudio Adão. Fala, seu Cláudio, bom dia. Maria, cadê o meu ingá? A Axa tá querendo swingar dela.
16: Não, Axa, meu Deus do céu. Vou puxar as orelhas dela.
0: Diz que quer o presente do Dia das Crianças.
16: Não, tu não é criança. Não é criança, Axa. Quer o ingá, Alan.
0: Que ingá? O que é ingá? É uma fruta?
16: É uma fruta.
0: Sabe...
16: Gostei nos meus stories, aí ela, eu quero.
0: Ah, é uma, eu lembrei o que
16: é
0: ingá.
16: É uma fruta que relembrou muito a minha infância, eu achei lá no sítio onde eu fui lá.
0: Eu lembrei o que é ingá, sabe por quê? Porque eu já apanhei muito de
16: ingá.
0: Eu
16: apanhei dela mesmo, também apanhei
0: minha
16: na
0: mãe
16: casca dela.
0: Tinha um pé de ingá no fundo de casa, a gente morava numa chácara. E aí minha mãe, peraí, menino, sem vergonha. Ia lá no pé de ingá, arrancava um ingá daquele comprido, duro. E ó, levava, era... cacetada de ingá nas costas e na bunda. Naquele tempo, menino tinha educação. Né, minha amiga Maria do Carmo, bom dia!
8: Bom dia, Alain Leandro, amigo velho. Bom dia pra Maria também.
16: Bom dia.
8: Ô, Alain, toca. Diane Giovanni, pra mim ouvir. Ofereço pra todos os ouvintes, pra vocês da rádio. O meu esposo Luiz Pinheiro. Se acaso for atendida, obrigada. Hoje é o dia de Nossa Senhora Aparecida, Alain.
0: Isso, minha amiga Maria, beijo pra você. Alain, quero parabenizar o meu filho João Gabriel pelo seu aniversário hoje. Quem tá parabenizando é a Maria Jacilene, parabenizando o filhão João Gabriel por mais um ano de vida. Parabéns, Joãozinho, que Deus abençoe você, não só nesse dia especial, assim como todos os dias da sua vida, tá bom? Muitos anos de vida, parabéns.
9: Um dia com muita saúde e alegria. Saúde para os gremistas e alegria para os colorados que conseguimos conquistar um empate na casa do arquirrival, sendo que empate é vitória. E rumo à segundona,
0: bora,
9: a dupla Grenal. E um abençoado feriado, viva Nossa Senhora Aparecida e que Nossa Senhora do Sorriso abençoe todas as criancinhas de Sorriso Região. Um abração do Claudinho do Jipão.
0: Aô, Claudinho! Mandou bem, parabéns!
16: Rapaz.
0: Manda um abraço aqui, Maria, pro Carlos Ottoni, ele tá mandando um abraço pra mim. e pra você, e mandou foto dele com a filha, né? Parabenizando a todas as crianças. Carlos Ottoni, um abraço, meu amigo velho, tamo junto. A Isabel Cristina, do Novo Horizonte, tá com a gente. E tá todo mundo nesse feriadão ouvindo a programação da Sorriso FM. Tem gente que tá querendo saber que horário que é a missa hoje. Vamos ligar pro padre aqui? Vamos pedir pro padre? Pro padre mandar pra gente os horários das missas hoje, né? Desse dia de Nossa Senhora Aparecida, a gente já vai passar os horários das missas nessa segunda-feira. Maria Antônia, então vamos lá com a frase do dia?
16: Vamos, rapaz.
0: Então manda bala aí.
16: Bom, aqui diz assim, cada um de nós carrega uma história. Cada um de nós carrega uma história que vai além do que os olhos podem enxergar. Somos mais do que sorrisos em fotos ou momentos compartilhados nas redes sociais. Somos feitos de desafios superados, cicatrizes invisíveis e sonhos que nem sempre acabem em palavras. Por isso, não se compare. A comparação distorce a realidade e rouba a sua paz. O que torna alguém especial não é o que se vê por fora, mas a essência que transborda por dentro. A verdadeira beleza está na autenticidade, na coragem de ser quem você é, sem precisar se encaixar em padrões que não refletem sua verdade. Essa é a nossa reflexão de hoje, Alan.
0: Muito bem.
16: Quer dizer alguma coisa?
0: Olha, Maria, eu vou deixar com você tirar suas conclusões da frase.
16: Alan, é o seguinte, dentro de cada pessoa existem lutas silenciosas, sonhos guardados, né? Tem muitas pessoas que hoje têm sonho engavetado, que não têm coragem de, sabe... Às vezes tem, mas tem medo. Então, assim, é preciso ter coragem, né? Porque sonhos guardados e cicatrizes que ensinaram a ser forte. Então, assim, exige força de vontade da gente, né? Coragem, né? Porque por isso não se compare. A comparação faz a gente esquecer o próprio valor e rouba a paz que Deus colocou em nosso coração. O que realmente torna alguém especial não está na aparência, mas na essência que transborda. A verdadeira beleza está em viver com autenticidade, sem precisar seguir padrões para ser aceito. Quem é de verdade brilha de um jeito que ninguém consegue apagar. Essa é a nossa reflexão de hoje.
0: Muito bem, mandou bem.
16: E amanhã tem mais.
0: E amanhã tem mais. Frase do dia com a Maria Antônia, 8:06. Você que queira patrocinar a frase do dia da Maria Antônia, entre em contato aqui no nosso zap. 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Like a Virgin. Conhece a Madonna, Maria Antônia?
16: Madonna, sim.

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5: Eita coisa boa! 8h24, meu amigo Alves Mudanças. Levando a mudança do povo no feriado e ouvindo a Sorriso. Valeu, Alves. Ali Coimbra, do Bela Vista, tá parabenizando hoje a filha dela, 25 anos, a Larissa, que tá completando hoje. Parabéns, Larissa! Lindona, pelos seus 25 anos. Parabéns aí da mamãe, Li Coimbra.

0: Girigena, Nossa Senhora Aparecida, para comemorar aí o dia da nossa padroeira, dia de Nossa Senhora Aparecida, aqui na Sorriso FM, a rádio que é do jeito que você gosta. Vamos dar um giro aqui pelas informações, pelo nosso site também, Sorriso FM 99, é o nosso portal de notícias, você acessa e fica bem informado. Vamos lá? Nova rota implanta novo desvio de tráfego em Sorriso para recuperação da BR-163. Atenção, motoristas que vão trafegar pela BR-163 em Sorriso, devem ficar atentos ao novo desvio implantado pela nova rota do Oeste. A alteração no trecho dos quilômetros entre os quilômetros 701 e 705, onde o tráfego passou a funcionar em mão dupla na pista recém-construída. A nova Rota do Oeste iniciou ontem uma alteração no tráfego da BR-163 na região de Sorriso para dar continuidade às obras de duplicação da rodovia. A mudança ocorre entre os quilômetros 701 e 705, onde os veículos passaram a circular em mão dupla pela pista recém-construída. Mais informações, você pode estar acessando o nosso portal de notícias, o sorrisofm99.com.br.
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2: Essa música é uma lição de vida, né? Do Gustavo Lima, Retrovisor. Agora, 8h38 na Sorriso FM. Ótimo feriado, boa semana.

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1: Sorriso 8h49, tem informação chegando.
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2: De volta com o Giro de Notícias, o Brasil passou a contar com novas regras para a doação de sangue desde 30 de setembro. Entre as principais mudanças está a possibilidade de doadores habituais continuarem doando após 70 anos, desde que tenham feito pelo menos duas doações no ano anterior, estejam saudáveis e sejam aprovados na avaliação médica. A medida busca ampliar as possibilidades de doação sem comprometer a segurança dos voluntários e pacientes. A nova regulamentação também reduziu o período de impedimento temporário para alguns procedimentos. Pessoas que fizeram tatuagens, piercings ou maquiagem definitiva podem doar após 7 dias, desde que comprovadas condições sanitárias adequadas. Caso contrário, o prazo é de 4 meses. Para quem fez endoscopia, o período de espera também foi reduzido de 6 para 4 meses. Segundo o Hemocentro Mato Grosso, as mudanças modernizam critérios de seleção de doadores e reforçam a segurança contínua obrigatória para garantir saúde de quem doa e de quem recebe. Essa e outras logo mais às 10, na Voz do Povo.
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1: 8h53.

Grande abraço pra você. Vem aí a programação especial do Padre Reginaldo Manzotti. Hoje o programa é especial porque é dia da Padroeira do Brasil, dia de Nossa Senhora Aparecida. Bom feriado. Parabéns a todas as crianças também. Pra fechar tem Duran Duran, Save a Prayer. 4 minutos faltando pras 9. Um abraço pra você. Ótimo feriadão. Boa semana. Tchau.

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0: Viva Nossa Senhora Aparecida! Viva a padroeira do Brasil! Hoje, queridos irmãos e irmãs, celebramos a nossa padroeira, Nossa Senhora Aparecida, feriado nacional, dia de graças e bênçãos em nossas vidas. Como foi seu final de semana? Espero que tenha sido maravilhoso, com a missa melhor ainda. Domingo com a missa é semana com a graça de Deus. Mas todos juntos, viva Nossa Senhora Aparecida! Soga os fogos, sacristão! Toque os carrilhões, sacristão! Filhos amados, nós estamos no sétimo dia da novena, e exatamente é isso. Hoje é dia, mas a oração continua, porque vamos rezar até a graça nos ser derramada. Saúdo a todos a partir da Rádio Evangelizar, de onde tudo começa, e as rádios irmãs cujos nomes cito neste momento.
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0: Saúdo você pela TV Evangelizar, sinal digital em todo o país, em várias cidades, canal aberto. Pelo YouTube, Padre Manzotti Oficial, isso mesmo, oficial, Padre Manzotti Oficial, aplicativo da Associação Evangelizar é preciso, e todas as plataformas digitais, dia de Nossa Senhora Aparecida, padroeira do Brasil, do povo brasileiro, rezando, suplicando, em nome do Pai, do Filho e do Espírito Santo, amém. Naquele tempo, houve um casamento em Caná da Galiléia. A mãe de Jesus estava presente. Também Jesus e seus discípulos tinham sido convidados para o casamento. Como o vinho veio a faltar, a mãe de Jesus lhe disse: eles não têm mais vinho. Jesus respondeu-lhe: mulher, por que dizes isto a mim? Minha hora ainda não chegou. Sua mãe disse aos empregados, aos que estavam servindo: fazei o que ele vos disser. Estavam 6 talhas de pedras colocadas aí para a purificação que os judeus costumam fazer. Em cada uma delas cabiam mais ou menos 100 litros. Jesus disse aos que estavam servindo: enchei as talhas de água. Encheram-nas até a boca. E Jesus disse: agora tirai e levai ao mestre-sala. Eles levaram. O mestre-sala experimentou a água que tinha sido transformado em vinho. Ele não sabia de onde vinha, mas os que estavam servindo sabiam, pois eram eles que tinham tirado a água. O mestre-sala então chamou o noivo e lhe disse: todo mundo serve primeiro o vinho melhor, e quando os convidados já estão embriagados, serve o vinho menos bom. Mas tu guardaste o vinho bom até agora. Este foi o início dos sinais de Jesus, e ele o realizou em Caná da Galiléia e manifestou a sua glória, e os discípulos creram nele. O evangelho de hoje é das bodas de Caná. Faltou o vinho e Maria percebeu. Eles não têm mais vinho, disse ela a Jesus. Nossa Senhora Aparecida, padroeira do Brasil, também há de dizer a seu Filho, nosso Senhor Jesus Cristo: no Brasil está faltando justiça. Neste povo que me tem por padroeira e o tem por Senhor e Rei, está faltando solidariedade, está faltando respeito, está faltando paz. Nossa Senhora está a clamar hoje a Jesus pelas nossas necessidades, pelas necessidades do Brasil inteiro. Mas está a clamar pelas necessidades de sua família e também por mim e por você. Antecipe em pedir mãe. Peça teu filho por mim. Virgem Santa, Virgem Bela. Peça por mim, mãe. Nas minhas lutas diárias. Nas minhas provações. E Jesus, Jesus vai dizer, enchem as talhas de vinho, porque Nossa Senhora disse, fazei tudo o que Ele vos disser, e continua a dizer, faça tudo o que Ele vos disser, faça tudo. Jesus, eu farei tudo o que lhe mandar. E Ele diz, encham as talhas de água, o milagre vai acontecer. Enchemo-nos desta água do batismo. Enchama-nos, enchema-nos de graça, de esperança, de fé. Ó Senhora Aparecida, filhos amados, convido você a colocar as suas intenções por intercessão da Mãe Aparecida. Ó Senhora, Mãe da Conceição Aparecida, padroeira do Brasil, Mãe cheia de misericórdia, volvei para mim vosso olhar compassivo, atendei-me nessa necessidade e aflição. Diga qual é a sua aflição hoje, para que você possa dizer, no dia de Nossa Senhora Aparecida deste ano, eu recebi a graça. Diga qual é a sua aflição. Vós que fizestes cair as correntes do pobre escravo, curastes a menina cega e operastes prodígios que não têm conta, atendei-me também a mim, que me recomendo a vossa poderosa proteção. Ó Mãe Aparecida, não deixeis de atender-me. Ó Rainha do Brasil, e estendei vosso manto protetor sobre mim, sobre minha família, sobre todo o Brasil, sobre a nossa pátria brasileira, sobre os nossos governantes neste ano de eleição. Ó Senhora Aparecida, Nossa Senhora Aparecida, Rainha do Brasil, rogai por nós. Nossa Senhora do Brasil, Rainha, intercedei por nós. Nossa Senhora Aparecida, fazei-nos dignos das promessas de Cristo. Eles não têm mais vinho. Deixa Nossa Senhora perpassar por sua casa, por sua vida, e que ela nos ajude hoje a interceder a Jesus, que ela continue hoje a apresentar a Jesus as nossas necessidades. Hoje é um dia mais que especial, é dia de Nossa Senhora Aparecida. Chame teu amigo, chame tua amiga, o programa já começou, volte comigo, eu volto já.
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0: Hoje, dia de Nossa Senhora Aparecida, é bom lembrar que nas águas do rio Paraíba, uma simples pesca aconteceu. E de fato essa pesca muda toda a história do Brasil, pois lá foi encontrado primeiro o corpo de uma imagem de Nossa Senhora da Conceição e depois a cabeça. Desde os tempos antigos, Portugal foi um país muito devoto da Virgem Maria, da Conceição Imaculada. A figura de Nossa Senhora sempre foi símbolo de proteção e esperança. E esta devoção passava de geração em geração. Os reis portugueses, reconhecendo a importância da Mãe de Deus, sempre a tiveram por protetora. Foi quando, em 1671, rei Dom João IV consagrou o Portugal e seus territórios, incluindo o Brasil, na época que era colônia, a Nossa Senhora da Conceição. Mas haveria uma história que se realizaria nas terras brasileiras. Em outubro de 1717, acontece o fato marcante. Três pescadores, Domingos Garcia, João Alves, Felipe Pedroso, foram encarregados de fazer um banquete em homenagem ao governador que visitaria Guaratinguetá. Apesar dos esforços, as redes voltavam sempre vazias. A época era desfavorável à pesca. Persistindo na tentativa, os pescadores rezavam e pediram a intercessão de Nossa Senhora. Foi quando, logo em seguida, João Alves puxou das águas o corpo da imagem de Nossa Senhora da Conceição. Logo depois, a cabeça da imagem. A imagem era de Nossa Senhora da Conceição Aparecida. Acredita que a imagem tenha sido moldada por um devoto, inspirado naquela proteção de Portugal, a consagração de Portugal e as colônias a Nossa Senhora. Após o resgate da imagem, os pescadores vivenciaram um milagre. Suas redes, antes vazias, começaram a encher de peixes, quase afundando os barcos. Este evento foi interpretado como uma clara intervenção de Nossa Senhora. A imagem foi levada pelos pescadores até uma das casas. Chamado Milagre das Águas, se espalhou na região e marcou a devoção popular à Nossa Senhora da Conceição Aparecida no Rio, que mais tarde será conhecida como padroeira do Brasil. Continuamos depois. Agora, bom dia, Vera. Bom dia.
1: Bom dia, Padre.
0: Deus abençoe, minha filha. De onde você fala?
1: Cabrobó, Pernambuco.
0: Meu abraço a Cabrobó, Pernambuco. Como que você me acompanha ali, Vera?
1: A Rádio Brasil FM 100,3.
0: Filha, você tem que falar mais alto. Eu quase não estou te ouvindo. O que você quer falar?
1: Eu quero que o senhor ponha o nome do meu filho. Coração.
0: É. O que está acontecendo, Vera?
1: Eu perdi meu filho dia 29 de agosto.
0: Meus sentimentos. E como você perdeu ele?
1: Acidente de moto.
0: Acidente de moto. Meus sentimentos pela sua dor, pelo seu luto. É terrível. Imagino.
1: E meu filho só tinha 21 anos.
0: Certo. Ainda está muito recente. O luto ainda é grande dentro de você. Mas, filha, eu acolho e nós vamos colocar por intercessão de Nossa Senhora. Não por acaso estamos falando no dia de Nossa Senhora Aparecida. Pedi pelo seu filho e pedi por você. Você pode me dizer o nome dele?
1: Daniel Victor.
0: Não,
1: de Oliveira
0: Santos. Não entendi, filha.
1: Daniel Victor.
0: Daniel Victor.
1: De Oliveira Santos.
0: De Oliveira Santos. Você tem outros filhos?
1: Tenho mais dois. Ele era o caçula.
0: Filha, essa dor, ela é tua e eu digo, sinto com você, mas só você sabe o que é a dor da perda de um filho. Mas você entregue seu filho para Deus e pense nos filhos que restaram, nos filhos que continuam com você, que precisam de você. E essa certeza da ressurreição, filho. E me entenda.
1: Eu falei que eu venho de 3 anos de perda consecutiva.
0: É. Quem você perdeu?
1: Eu perdi minha mãe. 2 anos depois eu perdi meu irmão. Aí um ano agora que eu perdi meu irmão, perdi meu filho.
0: Entendi. Lamento por isso, filha. Vamos rezar juntos. Jesus.
1: Jesus.
0: Ajude-me a suportar essa dor.
1: Ajude-me a suportar essa dor.
0: Nossa Senhora.
1: Nossa Senhora.
0: Aparecida.
1: Aparecida.
0: Hoje é teu dia.
1: Hoje é teu dia.
0: Me ajude, mãe.
1: Me ajude, mãe.
0: Me ajude a aguentar.
1: Me ajude a aguentar.
0: Suportar.
1: Suportar.
0: E me fortalecer.
1: E me fortalecer.
0: Eu tenho uma missão como mãe.
1: Eu tenho uma missão como mãe.
0: Cuide do meu filho no céu.
1: Cuide do meu filho no céu.
0: E dá-me forças, mãe.
1: E dá-me forças, mãe.
0: Para cuidar dos meus filhos que estão aqui na terra.
1: Para cuidar dos meus filhos que estão aqui na terra.
0: Amém.
1: Amém.
0: Filha, eu te acolho com muito carinho e vamos levar para o altar do Senhor. Tá certo? Sinto pela tua dor, mas Nossa Senhora vai te confortar. Jesus, das santas chagas, vai derramar uma gota do seu preciosíssimo sangue. Fica com Deus, Vera, de Cabrobó, Pernambuco. Lá nem perguntei, mas é quem nos transmite a Rádio Grande Rio FM, Dom José Vicente Pinto de Alencar Silva, da Diocese de Salgueiro. Filhos e filhas, eu quero lembrar a você que Nossa Senhora Aparecida é hoje, mas a novena continua, exatamente para dizer que, apesar de tudo, a nossa graça continua a ser pedida e só vamos parar de rezar quando pudermos dizer obrigado, Senhor, pela graça recebida. 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Filhos amados, temos muito ainda. Nossa Senhora Aparecida, rogai por nós, Nossa Senhora Aparecida, intercedei por nós. Hoje é o dia. Tome posse dessa graça. Eu vou para o intervalo e volto com a leitura orante. Você tem gostado da leitura orante? Grave o seu áudio, 41-3221-6060. Eu volto já. Volte comigo.

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0: E hoje eu quero lembrar dia de Nossa Senhora Aparecida. 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Queridos irmãos e irmãs, voltando a Nossa Senhora Aparecida, foram muitos os milagres, desde o primeiro momento que a imagem foi encontrada. O mais famoso é o de Zacarias, um escravo que, ao se ajoelhar diante da imagem de Nossa Senhora, clamou a libertação. E, para surpresa de todos, as correntes que prendiam se quebraram, permitindo que ele ficasse livre. Este milagre não só mudou a vida de Zacarias, mas também inspirou outros a buscar a intercessão de Nossa Senhora em suas necessidades. Outro relato emocionante é uma família que, desesperada por causa da cegueira de sua filha, decidiu visitar o santuário de Aparecida e com fervor pediram a cura da menina. Quando chegaram, a criança, antes sem visão, exclamou com alegria: "Como é bonita esta igreja! E como é linda a imagem!" E se deram conta que ela estava curada. E esses milagres se espalharam e a devoção crescia cada vez mais. Mais do que o achado da imagem no rio, é o que ela passou a ser para o povo brasileiro: sinal de libertação e de grandes milagres. Nossa Senhora Aparecida, rogai por nós. Bíblia aberta, cartilha de oração.
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0: E nós estamos na leitura orante dos profetas, continuando com o profeta Eliseu. Hoje, segundo Reis, capítulo 6, versículo 1. Você tem acompanhado os milagres, os prodígios do profeta Eliseu? Perdeu? Todos eles estão salvos lá no YouTube Padre Manzotti. E olha, gente, lá está sim os milagres de Elias, os milagres de Eliseu. Imperdível. Retome. Leia a Bíblia, saiba destes fatos. O Deus que fez milagres ainda o faz. Segundo Reis, capítulo 6, versículo 1. Este eu acredito que você nunca tenha ouvido. Preste atenção. Eliseu dirigia um grupo de profetas. Um dia eles lhe pediram: "O lugar onde moramos com você é muito pequeno. Dê licença para irmos até o Rio Jordão, a fim de cortar algumas árvores, com ela construirmos uma casa para..."

0: Os mais antigos sabem, os novos eu explico. É uma peça de ferro pontiaguda num cabo de madeira que serve para cortar lenha e cortar as árvores. O ferro escapou do cabo e caiu na água. O que vou fazer, senhor? Gritou ele para Eliseu. O machado era emprestado. Onde foi que ele caiu? Perguntou Eliseu. O homem mostrou o lugar. Então Eliseu cortou um pedaço de pau, jogou na água e fez o machado boiar. Pegue-o, mandou ele. O homem esticou o braço e pegou. Queridos irmãos, irmãs, é um milagre que está escrito, segundo Reis, capítulo 6, do versículo 1 ao versículo 8. Eliseu, os discípulos dos profetas, estavam crescendo em número. O lugar estava ficando pequeno. Eliseu concorda em acompanhá-los. E foi quando no trabalho o machado se deslocou da madeira e caiu na água. Você lembra do episódio que eu acabei de ler? O problema parece insignificante diante dos grandes milagres que Eliseu fez. Veja, mas é justamente aí que encontramos uma das belezas da passagem. O homem está preocupado porque perdeu algo que não lhe pertencia. Ele não diz simplesmente, perdi o machado. Ele diz, era emprestado. Preste atenção nisso. Isso revela responsabilidade. Ele estava trabalhando, mas reconhece que precisa responder por aquilo que recebeu. A passagem nos lembra que Deus também está presente. Presente nas pequenas coisas da nossa vida. Nossa vida espiritual não é feita apenas de grandes acontecimentos. Deus também se encontra nas preocupações do cotidiano. Ele se perdeu, disse ele. Não era nosso, era emprestado. Deus se manifesta no trabalho. Deus se manifesta nas responsabilidades. Deus se manifesta nas coisas que nos foi confiadas, nas pequenas perdas que nos angustiam, nas coisas pequenas da vida, Deus se manifesta. É isso que o texto de hoje também nos mostra do ponto de vista espiritual. Onde caiu? Eliseu não simplesmente resolve o problema. Ele pergunta onde caiu. A pergunta também pode nos gerar um questionamento. Onde eu perdi a paz? Onde eu perdi a esperança? Onde deixei de rezar? Onde minha fé começou a esfriar? Onde aconteceu aquela ferida que carrego? Onde ele caiu? Quer dizer, onde nós nos ferimos? Às vezes, queremos apenas que Deus nos conserte, conserte a nossa vida. Mas ele nos convida a reconhecer a raiz do problema, onde ele caiu. Eliseu corta um pedaço de madeira, lança no local indicado, e o machado, o ferro, vem à tona. Então, Eliseu pede para que o discípulo tira, o discípulo de profeta. Ele estende a mão e pega a ferramenta. Deus realiza o extraordinário, percebeu? Mas é o homem que precisa estender a mão. Ele fez boiar extraordinariamente o ferro do machado. Mas Eliseu pediu, estenda a mão e pega. A divina providência não elimina a nossa participação humana. Queridos irmãos e irmãs, estes são os ensinamentos da leitura de hoje. De repente você ia falar, nossa, mas que milagre sem sentido, que fato extraordinário sem sentido. Pois aí está, uma interpretação e uma atualização deste fato miraculoso do profeta Eliseu. Eu vou para o intervalo, eu volto já. Volte comigo.
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0: E hoje na leitura orante foi o grande fato prodigioso Eliseu que faz o machado boiar. Você já tinha ouvido falar? Não, né? Pois é, tá aí, nós estamos na leitura orante, com coisas antigas e novas para quem está ouvindo. Volto a dizer, agora, depois reprise às 10 da noite, e no final da tarde, começo da noite, é recortado e colocado no YouTube Padre Manzotti, a leitura orante. E aí você verá não só de Eliseu, como de Elias e de outros profetas. Sempre fazemos esse recorte. Querido povo de Deus, nós estamos com uma ação, um lugar no seu coração. E isso é baseado em 2 Coríntios, capítulo 7, versículo 2. Dai-nos um lugar em vossos corações. Queremos começar a lembrar que o nosso coração está sempre aberto para você. Nós acolhemos a sua intenção, seu pedido, com muita seriedade, carinho e fé. E as suas intenções mandadas são colocadas no altar do Senhor, são missas diárias, adoração ao Santíssimo, momento de oração, tanto no Santuário Nossa Senhora de Guadalupe, como também na TV, rádio e tantos outros momentos. Por isso, há um lugar para você em nosso coração. Aponte a câmera do seu celular no QR Code que está na tela, ou mande os seus pedidos através do WhatsApp 41-3221-6060 ou 0800-410-6060. Confie as suas intenções na obra Evangelizar é Preciso. Aqui você tem um lugar em nosso coração. Queremos rezar com você e por você. Antes de atender próximo ouvinte, quem me acompanha o sábado, eu disse que soltaria de novo um testemunho que me tocou profundamente. E eu farei agora. Sacristão, por favor.
1: Aqui é a Maria Clara de Umpoeira dos Gomes.
0: Preste atenção, gente.
1: Queria deixar meu testemunho sobre a leitura de hoje. Escute. São Paulo fala assim, que a comunidade deixasse um lugarzinho no coração para ele.
0: Olha,
1: mas nessa leitura orante, o Senhor tomou para si e para a evangelizar. Onde a gente tinha que guardar a obra evangelizar no nosso coração.
0: Para um pouquinho,
1: e
0: sacristão, pausa.
1: Também.
0: Foi exatamente nesse texto e Maria Clara de Candidé entendeu. A equipe inteira entendeu o que aconteceu naquele momento. E foi que quando surgiu a ação. Você tem um lugar em nosso coração. Do começo, sacristão. Só porque as pessoas estavam desapercebidas. Atenção!
1: Aqui é a Maria Clara de Umpoeira dos Gomes, Candidé, Ceará. Queria deixar meu testemunho sobre a leitura de hoje.
0: Pois
1: São
0: não.
1: Paulo fala assim, que a comunidade deixasse um lugarzinho no coração para ele. Mas nessa leitura orante, o Senhor tomou para si e para evangelizar. Onde a gente tinha que guardar a obra evangelizar no nosso coração. E colocar para evangelizar também nossas orações e o Senhor também, que tem essa grande missão de divulgar e evangelizar a devoção de Jesus das Santas Chagas. Embora as coisas sejam bem difíceis, eu sempre faço questão de doar pouquinho que eu tenho, às vezes, com poucos centavinhos que me restam. Mas o que eu tenho, eu dou de muito coração.
0: Amém.
1: E sabes, padre, que meu coração sempre haverá um lugar para o Senhor.
0: Obrigado.
1: E também um lugar para evangelizar.
0: Amém.
1: Porque tanto bem nos faz. E os testemunhos são prova disso. Que são testemunhos de cura e libertação, de vidas restauradas, vidas transformadas, de vida voltando para a casa do Pai novamente. Gostaria muito de dizer para o Senhor que minha vida também foi transformada e restaurada por essa obra. Evangelizar é preciso.
0: Maria Clara, não por acaso eu soltei duas vezes, sábado e hoje. Ela realmente foi tocada pelo Espírito Santo, que ela pegou na hora, o que a nossa equipe também pegou. E nós estamos em plena ação. Você que está me vendo, me ouvindo, tem um lugar em nosso coração. Meu abraço, Maria Clara de Candidé, Ceará, Rádio Aquarela FM, Dom Luiz Gonzaga Silva Pepel, da Arquidiocese de Baturité, Ieda. Que a paz de Jesus esteja com você, Ieda.
2: Amém, Padre. Bom dia, sua bênção.
0: Seja bem-vinda. Deus a abençoe. De onde você fala?
2: Belo Horizonte.
0: Minha saudação a Belo Horizonte. Como é que você me acompanha aí?
2: Aqui nós temos a TV Evangelizar.
0: Ah, toca os sinos, a corneta. Eu gosto de ouvir isso. Temos a TV Evangelizar, canal 15.1. Mas temos mais. Pode dizer as rádios.
2: Sim, nós temos a Rádio América.
0: Isso.
2: Mas eu escuto mais pelo aplicativo por causa do trabalho, né?
0: Tá.
2: Aí
0: certo.
2: Eu escuto pelo aplicativo da Rádio Evangelizar.
0: Palavra é sua, Ieda.
2: Padre, hoje eu quero pedir oração porque nós estamos vivendo uma situação muito complicada na minha casa, situação financeira.
0: Sim.
2: O meu esposo, ele fez um empréstimo no banco e deu como garantia o nosso caminhão, que é o único bem que nós temos.
0: Certo.
2: Quando ele estava na metade das parcelas, o caminhão fundiu o motor.
0: Misericórdia.
2: E ficou, assim, um valor absurdo para consertar. Mas como a gente, assim, nós somos muito devotos, a gente reza muito, Deus colocou anjos no nosso caminho para poder nos ajudar. Então, depois de 1 ano e 6 meses, o caminhão ficou pronto mês passado. E ele está fazendo a primeira viagem dele. Porém, nós estamos, sim, muito endividados com as pessoas que nos ajudaram, com as pessoas que venderam as peças para a gente. Tem um padre amigo nosso que nos emprestou também um dinheiro para nos ajudar. E quando foi semana passada que ele viajou, veio um oficial de justiça aqui na nossa casa procurando por ele. Eu estava no trabalho, a minha cunhada que atendeu, o oficial de justiça não quis entrar em detalhes, só falou que era referente ao caminhão. Então, a gente está com muito medo do banco apreender o caminhão, sabe? Ele está viajando agora, assim, com muito apreensivo, porque a gente quer pagar. Porém, a dívida, claro, assim, quase que triplicou. Ele já tinha pago a metade do empréstimo e o banco está quase triplicando o valor da dívida. E hoje, pela manhã, eu consegui falar com uma advogada para ver se ela consegue nos ajudar com relação para não ter a busca e apreensão do veículo, porque é o nosso ganha-pão para,
0: claro,
2: ele poder arcar com as dívidas,
0: claro,
2: ele precisa estar com o caminhão.
0: Com,
2: né,
0: certeza.
2: Então, assim, eu queria pedir oração, porque ele está muito atordoado com isso, ele não dorme, ele não come.
0: A advogada pensando... mostrou perspectiva?
2: Ela ficou de me ligar novamente, entendi, agora à tarde, porque ela estava indo para o médico, mas já me falou que tem como, sim.
0: Tá bom.
2: Então, assim, a gente está com essa esperança, sabe?
0: Olha, não é por acaso que o Evangelho de hoje fala que estavam numa festa, faltou vinho, e Maria disse, eles não têm mais vinho. E quando você me contava, eu quero junto pedir que Nossa Senhora fale a Jesus. Eles querem pagar a dívida. Eles não querem dar calote, mas eles precisam de vinho, eles precisam do caminhão para poder ganhar esse dinheiro. Na verdade é isso, não é, Ieda?
2: Sim.
0: Está sob recomendação da mãe, Ieda. E não por acaso você está falando comigo hoje.
2: Sim,
0: você vai ligar dizendo que houve uma reviravolta.
2: Amém. Eu creio e confio, Padre.
0: Amém,
2: creio, filho. Confio. Eu pedi muito a Nossa Senhora. E está sendo tão propício falar com a senhora hoje, no dia dela, que quando eu conheci o meu esposo, eu conheci ele na Canção Nova, indo para Aparecida do Norte. E ele comprou uma imagem de Nossa Senhora para a mãe dele. E essa imagem veio entre nós dois dentro do ônibus. E foi quando nós começamos o nosso relacionamento.
0: Então,
2: e
0: será
2: essa imagem,
0: essa...
2: eu tenho ela aqui na minha casa. Minha sogra falou, não, essa imagem não é para mim. Essa imagem foi que uniu vocês dois. Então ela é sua,
0: que
2: ela
0: lindo.
2: Vem para a sua casa.
0: Tudo está caminhando para a solução.
2: Amém.
0: Que Deus abençoe ele. Você depois não esqueça de dar o testemunho. Minha saudação, Ieda, Belo Horizonte, Minas Gerais. TV Evangelizar, canal 15.1. Fale em Belo Horizonte, TV Evangelizar 15.1. Rádio Cultura FM, Rádio América FM, Arcebispo Dom Valmor de Oliveira Azevedo, Arquidiocese de Belo Horizonte. Eu vou para o intervalo e eu volto. Volto com o sétimo dia da novena. Hoje, dia de Nossa Senhora Aparecida. Volte comigo, voltamos já.
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0: Hoje, naturalmente, muitos aniversários de rádio. Começo a citar e parabenizar Águas Lindas de Goiás, a cidade que está completando 31 anos, onde temos também a TV Evangelizar 29.1. Itumbiara, Goiás, 117 anos, TV Evangelizar 51.1. Rádios Irmãs que estão de aniversário hoje, a Voz do Povo FM Arapiraca, Alagoas, Cidade FM Campo Novo de Parecis, Mato Grosso, Gerais FM Coromandel, Minas Gerais, Ita FM Itanguá, Minas Gerais, Jubileu FM São Tomé e Príncipe, São Paulo, Líder FM Varreçaí, Rio de Janeiro, Nativa FM Piacó, Bahia, Paraíba, Rota da Imigração FM Criciúma, Santa Catarina, Rota do Sol FM Boa Vista da Aparecida, Paraná, Santa Cruz FM Pará de Minas, Minas Gerais, Vale da Serra FM São Luís dos Montes Belos, Goiás e Veneza FM Nova Veneza, Santa Catarina e TV Todo Dia, Canal 17 Americana, São Paulo. Filhos queridos, a coroação da imagem que fora pescada do Rio Paraíba se deu apenas em 1904, 16 anos depois da princesa ter ofertado a coroa e o manto à Virgem. Em 1930, o Papa Pio XI proclamou Nossa Senhora Aparecida como rainha e padroeira do Brasil, reforçando a devoção que já tomava conta do Brasil. Por isso, no âmbito nacional é hoje, dia 12 de outubro, feriado, em homenagem à nossa padroeira, Nossa Senhora Aparecida. Filhos amados, preparem-se para a novena e rezar o dia. 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Iremos a Tirreno, Messina, Pompeia, Nossa Senhora do Rosário da Pompeia e o Monte Vesúvio do ano 79 d.C. Vamos juntos à Costa Amalfitana, Patrimônio Mundial da Unesco, lugar lindíssimo. Amalfi, né, a Catedral de Santo André, com a cripta desse apóstolo. Iremos à Ilha de Capri e também a Anacapri, onde vamos à Igreja de São Miguel Arcanjo. Em Nápoles, temos o Tesouro de São Januário, onde o sangue ainda se liquidifica até os dias de hoje. Então chegamos para o Congresso em Assis. Juntos, vamos visitar, rezar nas igrejas de São Francisco de Assis, Santa Clara, São Carlo Acutis, o corpo de São Carlo Acutis nós visitaremos. 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Filhos e filhas, e agora? Chegou o sétimo dia, mas hoje o dia de Nossa Senhora Aparecida, rogai por nós!
1: Rogai por nós! Rogai por nós!
0: Ó incomparável Mãe, Nossa Senhora da Conceição Aparecida, Mãe de Deus, Rainha dos Anjos, Advogada dos Pecadores, Refúgio e Consolação dos Aflitos e Atribulados, Nossa Senhora Aparecida, cheia de poder e de bondade, lançai sobre nós um olhar favorável, para que sejamos socorridos por vós em todas as necessidades em que nos acharmos. E de modo particular hoje, nesta novena, faça o meu pedido. Faça o seu pedido. Faça o seu pedido. Nossa Senhora Aparecida, padroeira do Brasil, livrai-nos de tudo que possa ofender-vos e ao vosso Santíssimo Filho Jesus. Nossa Senhora Aparecida, preservai-nos de todos os perigos da alma e do corpo. Dirigi-nos em todos os assuntos, espirituais e temporais. Livrai-nos da tentação do demônio, para que, trilhando o caminho da virtude, possamos um dia ver-vos e amar-vos na eterna glória. Nossa Senhora Aparecida, rogai por nós. Nossa Senhora Aparecida, intercedei por nós. Nossa Senhora Aparecida, fazei-nos dignos das promessas de Cristo. E hoje, mais do que nunca, ó Deus, de imensa bondade, por intercessão de nossa padroeira, Nossa Senhora Aparecida, vos pedimos, dai-nos a bênção, ó Mãe querida, Nossa Senhora Aparecida, abençoai todo o Brasil, abençoai todas as famílias, abençoai os doentes, abençoai a água, a roupa dos enfermos, as fotos, em nome do Pai, do Filho, do Espírito Santo, amém. Viva Nossa Senhora Aparecida, viva nossa padroeira, toque os carilhões, sacristão, evangelizar é preciso.

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1: Olá, sorriso! Alô, você cidadão! Alô, você cidadã! Meus queridos, minhas queridas, sintonizados nesta potentíssima emissora, é a Sorriso FM, é o canal 99.1, o mais forte, o mais amado, aquele que vai mais longe, né? E é por isso que nós temos aqui a satisfação de estrear mais uma semaninha, iniciando mais uma edição do programa A Voz do Povo. Segunda-feira hoje, 12 de outubro de 2026, é o Dia da Criança. Beijo, criançada, que alegria ter vocês aqui também. Dia do corretor de seguros se comemora hoje, a essa categoria parabéns. Descobrimento da América em 1492. Dia do engenheiro agrônomo também é o Dia Nacional da Leitura hoje, Dia Nacional do Mar e o Dia da querida e amada Nossa Senhora Aparecida, a padroeira do Brasil. Sejam todos bem-vindos, né? Feriado, estamos aqui junto com a equipe completinha hoje, não é? Nos estúdios conosco. Conosco de volta após férias, Milena Moraes, bem-vinda, bom dia.
2: Bom dia, Marlene, bom dia, Bruno, bom dia a todos os ouvintes, uma excelente segunda-feira e bom início de semana para todos nós. Lembrando que a Voz do Povo é transmitida em áudio e vídeo pela nossa live lá na página do Facebook, Sorriso FM 99, e nós estamos ao vivo também pelo nosso site. 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
1: Por aqui também, trazendo seus cumprimentos da manhã, Bruno Dobrionei, bom dia.
3: Marlene, um ótimo dia para você, para Milena e a todos que acompanham as ondas aqui da Sorriso FM. Mas além das ondas da Sorriso, lembro a você que estamos ao vivo, sendo pela TV Cidade Verde, no canal 12.1, afiliada à Jovem Pan, e também pela Rede TV, no canal 3.1. Então, para você aqui de Sorriso, ligue o seu televisor e, é claro, se mantenha muito bem informado.
1: 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Em nome desses parceiros, eu convido, chega mais pertinho, é hora de aumentar o volume do seu rádio, do seu aparelho, para você também acompanhar principais destaques da Voz do Povo nesta segunda-feira.
2: Adolescente escapa de tentativa de estupro e polícia militar realiza buscas pelo suspeito em Sorriso.
3: Motociclista sofre fratura no braço após colisão com carro em Sorriso.
2: Nova Rota implanta novo desvio de tráfego em Sorriso para recuperação da BR-63.
3: Drogaria Nebraska promove festa especial de Dia das Crianças e reúne famílias em Sorriso.
2: MT Hemocentro esclarece as novas regras para quem deseja doar sangue.
1: Todas estas e muitas outras notícias a partir de agora no programa Voz do Povo, que já está no ar para você. Bora juntos até o meio-dia por aqui. Nosso Fala Cidadão é o 963-46964, já está liberado, tem prêmio, daqui a pouquinho eu falo disso, mas antes vamos refletir, né? Por quê? Porque hoje é 12 de outubro, é o dia de Nossa Senhora Aparecida, a padroeira do Brasil. O Brasil é uma terra de muitos rostos, histórias, culturas e caminhos. O Brasil é um país de um povo que enfrenta desafios, que supera dificuldades e que, mesmo diante das incertezas, sempre encontra motivos para continuar acreditando. E é justamente nessa caminhada que a fé em Nossa Senhora Aparecida se faz tão presente em meio à nossa gente, né? Sob o seu manto, milhões de brasileiros encontram consolo, esperança e a força necessária necessária para seguirem em frente. Nesse dia especial, mais do que celebrar a nossa padroeira, nós todos somos convidados a refletir sobre o Brasil que nós queremos construir. Que seja um país onde haja mais amor ao próximo, respeito às diferenças, mais solidariedade entre as pessoas e principalmente dignidade para todas as famílias. Que Nossa Senhora Aparecida interceda pela nossa nação, acolha as dores daqueles que sofrem, fortaleça aqueles que lutam diariamente por dias melhores e que Nossa Senhora ilumine os caminhos de um povo que nunca perde a capacidade de recomeçar. Que a fé que nos une seja sempre maior do que aquilo que eventualmente nos divida. Que a esperança floresça em cada canto deste imenso Brasil. E que, sob o olhar maternal de Nossa Senhora Aparecida, todos nós possamos juntos construir um país mais fraterno, mais justo e cheio de paz. Nossa Senhora Aparecida, rogai por nós e por todo o povo brasileiro. Essa é a oração que nós fazemos hoje no comecinho da Voz do Povo, esse espaço que é seu, né? Acima de tudo, é o seu lugar de fala com o nosso Fala Cidadão, 963-46964. Nesse dia de feriado religioso no Brasil, a gente avança trazendo muita informação. Bruno Apóstolos aqui já para falar para a gente da previsão do tempo nesse feriado, né? Vamos lá.
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3: Neste momento aqui em Sorriso, fazendo 31 graus, a máxima por aqui não deve ultrapassar a casa dos 34, já a mínima não deve baixar da casa dos 22 graus. Marlene, hoje então sem previsão de chuvas aqui em Sorriso, segundo o Climatempo. Neste momento, tempo bastante ensolarado, tempo bastante firme aqui em Sorriso. E na sexta-feira, inclusive, nós comentamos um pouquinho sobre como ficaria o tempo no final de semana, sendo sábado e domingo. E a previsão se confirmou, veio aí uma chuva durante a madrugada de domingo bastante forte, chuva essa, inclusive, que era bastante esperada, principalmente pelo povo sorrisense, mas hoje, então, segundo o Climatempo, nesta segunda-feira, feriadão, sem previsão de chuvas, Marlene.
1: Muito bem, abençoada a chuva desse dia, né, de domingo, amém. Vamos lá, previsões já foram, cotações agropecuárias chegando agora na voz da Milena Moraes.
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2: Indicadores para esta segunda-feira, soja disponível R$ 137,30 a saca. Milho disponível, R$ 46,00 a saca. Algodão pluma, R$ 128,49 a arroba. Caroço do algodão, cotado em R$ 735,93 a tonelada. Arroz, R$ 103,50 a saca. Suíno confinado, cotado em R$ 5,68 o quilo. Boi gordo, R$ 342,08 a arroba. Frango vivo, R$ 5,60 o quilo. Ovo branco, caixa com 30 dúzias, cotado em R$ 145. Já o dólar, a última atualização às 10 horas, horário de Brasília, a moeda norte-americana estava sendo cotada no valor de R$ 4,99. 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
1: Hora 10h10 agora, o pessoal está reclamando aqui. Prefeito de Sorriso não faz nenhum evento no Dia das Crianças. Se não são empresas particulares, ninguém ouviria sequer falar de Dia da Criança em Sorriso. É o que disse aqui a nossa ouvinte. Um abraço, ouvinte. Abraço a todas as crianças. Aqui a gente separou para vocês hoje um almoço delicioso, tá? Restaurante Porto Alegre, tá valendo. Almoço para papai criança, mamãe criança, padrinho criança, madrinha criança, enfim. Você vai mandar aqui, hashtag Restaurante Porto Alegre, o seu nome e o seu contato em uma mensaginha para o nosso Fala Cidadão, 963-46964. E logo mais pertinho do meio-dia a gente faz o sorteio deste almoço, tá? Dois almoços, então, dessa vez vai ser sorteado para uma pessoa para levar a sua criança preferida para almoçar lá no Restaurante Porto Alegre, tá bom? Tô esperando a sua participação. E pode mandar recado para a criançada também, pode mandar aí a sua reflexão em relação ao Dia da Padroeira do Brasil. Fala Cidadão é o seu lugar de fala, como eu digo sempre, e você fique à vontade. É sempre bom ter a participação de todos com a gente aqui, tá bom? Pode falar, Bruno.
3: Marlene, falando um pouquinho sobre Dia das Crianças, você acredita que eu mandei mensagem para minha mãe logo cedo? Pedindo que,
1: é
3: eu
1: golpe,
3: ia,
1: é o golpe.
3: Que eu ia ganhar um piquezinho, iria ficar muito feliz. Um não pix. Obtive resposta, Marlene.
1: Mamãe ainda está no modo soneca. Hoje no é feriado nacional. Um abraço para ela. Como é que chama a mamãe?
3: Andréia.
1: Dona Andréia, tá lá no Paraná, né? Cascavel.
3: Lá no Paraná, em Cascavel. E aos 25 anos, infelizmente, sem
1: resultados.
3: Não
1: tem mais brinquedinho pro
3: não
1: Bruninho.
3: Não tem, gostaria.
1: Já passou faz tempo, hein?
3: Não, mas um Pix eu ficaria feliz, viu?
1: O Pix é bom em qualquer idade, né? O Pix é bom em qualquer idade. Façamos por merecer o Pix. Só uma vergonha. Ô, meu pai do céu, vamos lá. Em frente, moçada, daqui a pouquinho a gente vai trazer mais reflexões. Tem o padre falando já também, estão me perguntando aqui horário de missas, tá? Daqui a pouco a gente fala disso. Mas antes eu vou chamar aqui uma matéria que o Bruno acompanhou, esteve no plantão de fim de semana. Além de tudo, não ganha presente, mas esteve no plantão. Serviço teve, né?
3: É, pois é. O piquezinho vai ficar por conta do patrão mesmo, viu? Porque se eu depender do Dia das Crianças. Mas falando sobre assunto sério agora...
1: Sim, gravíssima ocorrência.
3: Ocorrência gravíssima. Uma adolescente, né, foi vítima de uma tentativa de estupro. Marlene, olha só o que chama mais atenção. Para ela conseguir, então, fugir sendo deste agressor, ela pulou do segundo andar da casa dela para pedir por socorro aqui em Sorriso. Ocorrência essa que tanto a Polícia Civil, a Polícia Militar, o seu Paer também foi acionado para tentar aí localizar este suspeito que até o momento continua foragido, Marlene.
1: Vamos ouvir os detalhes com a fala da autoridade em relação a esta tentativa de estupro registrada aqui em Sorriso.
4: Em uma região de mata, equipes da Polícia Militar realizavam buscas na tentativa de localizar um homem suspeito de invadir uma residência e tentar estuprar a adolescente. Segundo as informações, a vítima conseguiu escapar do agressor e pedir socorro. A partir daí, os militares iniciaram as diligências para tentar localizar o suspeito.
5: De início, no primeiro momento aí, a gente recebeu a notícia que a vítima deparou com um indivíduo dentro da casa dela, que ele tentou agredi-la e aparentemente queria estuprá-la, forçando-a, tentando agarrar ela à força, tampando a boca dela, dentro do quarto dela. E ela conseguiu reagir, tirar ele de cima, se defendeu lá no momento, no primeiro momento, só que ele tinha trancado a porta, ela teve que pular a janela do segundo andar da casa dela, pulou, conseguiu sair, pedir socorro, e o indivíduo saiu correndo também de dentro da casa, populares saiu correndo atrás, e depararam com ele nesse mato aqui, na região que vocês verificaram lá, naquele primeiro momento. Fizemos uma incursão naquele mato, naquele momento lá, uns 600 metros, um raio lá de 600 metros mais ou menos, sem isso, não localizamos ele. Aí agora, à tarde, no final da tarde, moradores aqui da região do mato verificou que saiu um indivíduo lá desse mato com a mesma característica, né, que era tatuagens no braço, nas pernas e vesgo, né? Aí foi, quando aproximaram dele, ele voltou pro mato de novo. Aí acionamos o seu pai, que deu apoio pra gente, fez o sobrevoo na região toda ali. Mas o mato é muito intenso, muito fechado, e tem um córrego no meio, inclusive a gente está todo molhado aqui desse córrego ali. E não houve possibilidade de localizar ele até o momento.
4: A Polícia Militar, em conjunto com o seu Paer e outras forças de segurança, segue realizando buscas para localizar o suspeito e adotar as medidas legais cabíveis.
1: Obrigada pela informação, Bruno. Que triste, hein, gente? Ter que começar a semana, dia de feriado religioso, trazendo a notícia de tentativa de estupro. É cruel, o ser humano está perdido, né? Tem mais algumas notícias que a gente vai trazer hoje, não do âmbito de Sorriso, mas de Brasil, que nos deixam chocados, infelizmente. Parece que a gente está regredindo no quesito humanidade, infelizmente, né? Infelizmente. Vamos falar dos parceiros?
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1: Vamos lá, tem pessoa aqui reclamando de bombinhas jogadas em cima de uma residência. Eu já vou trazer o Fala Cidadão, mas deixa eu chamar primeiro o Padre Valdir aqui, que o povo já estava perguntando mais cedo o horário de missas. Já houve hoje cedo no GESP a missa das 8 da manhã, tá? Que normalmente acontece nos feriados, a gente entra no ar às 10, então. Mas o Padre Valdir mandou um convite para os demais horários de celebrações, né? Padre Valdir, bom dia.
6: Louvado seja Jesus Cristo, para sempre seja louvado. Querido Rádio 20 da Rádio Sorriso, estou aqui para convidá-lo a participar da solenidade Nossa Senhora Aparecida, dia 12 de outubro. Nossa Senhora Aparecida representa o colo de mãe, aquela que tem um coração grande, que nos acolhe do jeito que somos. Celebrar Nossa Senhora Aparecida é um momento especial para rezar e para lembrar que não caminhamos sozinhos. Nossa Senhora Aparecida está ao nosso lado, nos momentos difíceis e nos momentos de vitória. Ela nos ensina a confiar, a perseverar, a dizer sim, mesmo quando o caminho parece difícil. O dia Nossa Senhora Aparecida é um tempo de agradecer pelas graças recebidas, pelas portas que se abriram, pela saúde, pelo trabalho, pela vida de cada pessoa que amamos. É também um tempo de pedir pela paz em nossos lares, pela cura dos doentes, pelos que estão desanimados e por os que perderam a esperança. É um tempo de renovar a nossa fé no poder da intercessão da Virgem Maria, junto ao seu Filho Jesus Cristo, pois tudo o que a mãe pede, o filho atende. Maria sempre nos aponta para Jesus. Por isso, ao nos aproximarmos dela, somos conduzidos ao seu Filho Jesus e saímos mais fortalecidos, mais unidos e mais esperançosos. Às 17 horas, missa no Santuário Nossa Senhora do Sorriso. Às 18 horas, procissão, saindo da Igreja Rainha da Paz até a Igreja Nossa Senhora Aparecida, em seguida, Santa Missa. Às 19 horas, missa no GESP com coroação de Nossa Senhora. Venha com sua família e amigos, com suas alegrias e pedidos, a Virgem Mãe amorosa e bondosa, pois o colo e o coração de mãe têm lugar para todos. Por isso eu peço a bênção de Deus Todo-Poderoso sobre cada um de vós, pela intercessão de Nossa Senhora Aparecida, em nome do Pai, do Filho e do Espírito Santo. Amém. A alegria do Senhor seja a vossa força, e de em paz, e que o Senhor vos acompanhe, graças a Deus.
1: Amém. Obrigada, Padre Valdir, pela bênção a toda a nossa comunidade. Daqui a pouquinho a gente tem mais convidado para falar também da Padroeira do Brasil aqui nos estúdios. Tem o Fala Cidadão, já está separadinho, eu vou para o intervalo para não deixar de cumprir. Um abraço a quem está conosco também pela Rede TV Cidade Verde, né? Já voltamos com mais aqui na Voz do Povo, é um instantinho só.
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1: Bora juntinhos, né? Vamos direto pro nosso Fala Cidadão, 9634-6964. Tá valendo, tá, moçada? Hashtag Restaurante Porto Alegre, seu nome, seu contato, valendo 2 almoços aí pra você levar um baixinho pra almoçar com você hoje, tá bom? Ou almoçar amanhã, no caso, né? Que vai pegar o Vale Brinde e almoçar lá amanhã, tá bom? Ou qualquer outro dia que preferir também, né? Tá valendo, tá bom? Vamos lá, vamos trazer aqui o Fala Cidadão, pode ser, produção? Tem recadinhos para a gente ouvir? Tá, o padre já vem, Milena já vai buscar o padre.
16: Bom dia, Maria. Bom dia. Tem dinheiro para fazer qualquer tipo de evento. Qualquer tipo de evento, eu tenho menos, ou das crianças, eu não tenho nada, não.
1: Né?
16: Na ligação de dinheiro para as crianças. Outros eventos, eu para gastar dinheiro, milhões e milhões de dinheiro, né? É todo o festival de pesca, é qualquer coisa, até menos das crianças, né?
17: Bom dia, Marlene.
1: Tá velocidade, vamos lá, bom dia.
17: Bom dia a todos vocês da Rádio Sorriso, meu nome é Marli, sou moradora do Jardim Tropical, moro na Rua Michigan. Eu gostaria de deixar uma reclamação, indignação. Ontem tinha umas pessoas jogando foguete, bombinha, não sei, desde cedo. E ontem à tarde, depois do almoço, lá pelas umas 2 horas, mais ou menos, jogaram uma bombinha, ou um foguete, eu não sei, e caiu em cima da minha casa.
1: Vixe Maria.
17: Fez um buraco enorme no Brasilite, furou o foro, e a gente estava dentro de casa, a gente levou um susto enorme, porque deu um estouro horrível, e eu gostaria de saber para quem que eu vou recorrer agora. Porque eu sei que é pessoas que não têm o que fazer, né? Pessoas que não têm amor nem respeito pelos vizinhos. E Marlene, e se essa bombinha ou esse foguete, eu não sei, caísse, pegasse uma pessoa, pegasse uma criança, ia fazer um estrago. Então, eu tô indignada, eu queria saber com você para quem que eu posso reclamar. Porque a gente pensou em ligar para a polícia ontem, mas a gente não viu de onde veio e quem foi. Como que você vai ligar para a polícia falando isso? Só mostrando o que aconteceu aqui? Eu sei, a gente mais ou menos deduziu que caiu na parte da sala, que veio pro lado de cima da nossa casa,
1: certo.
17: Sabe? Pelo barulho e aonde que caiu, veio pro lado de cima da nossa casa. Não tô falando o nome de ninguém. Eu sei que foi pelas ruas lá de cima que veio, né? A gente não sabe de onde veio. Então, deu gasto, né? Aonde que a gente ia recorrer, tínhamos que remendar o nosso Brasilite até amanhã, né? Porque hoje também é fechado. Então, é um desabafo e perguntar para ti com quem que a gente pode recorrer quando acontece isso novamente, né? Porque, nossa, a gente levou um susto enorme, porque
1: eu imagino.
17: Aquele barulho é mesmo como se tivesse jogado uma bomba dentro de casa.
1: Que triste, hein, dona Marli? Deixa eu falar para ela aqui o seguinte, dona Marli. Eu espero, a senhora disse que já consertou o prejuízo no telhado, mas se fez foto, guarda essas fotos, tá? Dá uma olhada por tudo aí para ver se tem restinho de pedacinho de bombinha, do que quer que tenha caído, qualquer material que a senhora tenha dessa situação e leva para a delegacia de polícia. A senhora vai fazer o registro de um boletim de ocorrência lá. E poderia ter chamado a polícia de qualquer forma, independente de saber de onde vinha ou não, porque a obrigação da investigação é da autoridade policial mesmo, tá? Então, mesmo que já tenha passado o caso, a senhora deu um jeito de consertar o telhado, é porque ninguém vai dormir a céu aberto com o tempo de chuva que estava querendo fazer, é bem complicado. Mas, olha, esse tipo de pessoa tem que ser penalizada, responsabilizada da forma que a lei exige. É proibido, não se pode, é crime você colocar em risco outras pessoas ou o patrimônio de outras pessoas, a residência de outras pessoas utilizando bombinha ou foguete. Foguete é proibido de toda sorte. A gente sabe que em Sorriso já teve problema sério, até alguns maus exemplos que deu, né, bastante movimento na imprensa, mas vai tranquila, dona Marli. A senhora tem fotos, tem o registro, leva na delegacia de polícia, bem calminha. Não precisa ser hoje que é feriado, vai amanhã. Hoje tem plantonista lá também, mas pode ir amanhã para fazer o registro, tá? A senhora vai ter 6 meses de prazo para fazer a queixa a partir do momento que conseguir identificar quem foi o responsável por essa situação barbárie, eu diria, né? Porque você interferir desta forma, correr o risco de um foguete botar fogo na casa de outra pessoa, de cair em cima da outra pessoa, de ferir uma pessoa, é crime. Pode ir lá fazer o registro, a senhora vai ser muito bem atendida, eu tenho absoluta certeza. E se não for, avisa a gente aqui também, né? Mas vai lá, leva todo o material que a senhora tiver, as fotos do prejuízo para uma eventual indenização. E se estiverem nos ouvindo os responsáveis por isso, prepara o bolso aí, né? Se fosse comigo, eu ia registrar sim. A gente tem que ter respeito, né? Todo ser humano merece respeito. Você não pode agir irresponsavelmente dessa forma. Às vezes a pessoa enche a cara de sei lá o quê, né? Perde o bom senso, o juízo e acaba causando esse tipo de coisa, tá? Me desculpa aí quem não tem nada a ver com a história, não é? Mas, infelizmente, a gente não pode fingir que não viu só porque não é com a gente, né? É o nosso papel aqui levar a informação, tá, dona Marli? Bem tranquilinha, vai lá, faça o registro. Se não der certo, a senhora me avise aqui, tá bom? Padre Valdivino, desculpe, chega, eu tô fazendo um discurso aqui, que o meu plano com o senhor é falar de paz, né, padre? Sempre, seja bem-vindo, a sua bênção aqui para nossa comunidade, bom dia.
18: Bom dia, Marlene, bom dia, Milena, bom dia, Bruno.
1: Isto,
18: Bruno,
1: é o nosso
18: e a todos os ouvintes.
1: Satisfação, Padre Valdivino, em recebê-lo nesse dia da Padroeira do Brasil. O senhor já esteve participando nessa madrugada de caminhada, inclusive. Era homenagem à nossa Santa Padroeira, Padre?
18: Isso mesmo, Marlene. Estivemos lá na São Roque Primaverinha.
1: Legal.
18: 2:30 da manhã saímos de casa. Chegamos lá, 3 horas já iniciamos. E foi uma procissão muito bonita, uma peregrinação.
1: Legal.
18: De 14 quilômetros.
1: Olha.
18: Nós andamos 4 horas. 4 horas

0: dando a segurança para nós desde a primeira hora que até legal. O último momento.
1: Aí é na rodovia.
0: Rodovia, né, federal. Foi muito bom a parte cuidado, né? Nova. Então queremos agradecer muito a PRF que esteve lá dando esse apoio, essa logística para nós. E eu quero aqui pegar o nome deles para agradecer, não esquecer nenhum nome, né?
1: Sim, tá certo. Vai procurando aí enquanto a gente fala dos parceiros aqui, daí o senhor localiza e a gente já retoma o assunto, isso. Pode ser? Então vamos lá, e bem com calma, o Padre Valdivino já fala dos
2: parceiros.
1: Aproveita
2: e já manda as imagens para a gente também, que eu não tenho aqui. Ele tem, acho que na rede social, né? Eu não consigo baixar.
1: Se tiver um vídeo, padre, é isso que ela está falando, para mandar para o Pedro para mostrar dessa caminhada.
2: Isso aí. 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
3: Agora falando um pouquinho sobre procura de emprego. Um casal está à procura de uma oportunidade em fazenda como caseiros. Ele é operador de secador e ela é cozinheira com experiência e referência. Os interessados podem entrar em contato pelos fones, que é o 669-9205-4574 ou pelo 669-9234-5719.
1: Hora 10h35, a gente retoma a conversa aqui com o Padre Valdivino. Tudo meio no laço, né, Padre? Ao vivo é assim, tem que se virar nos 30, né?
0: Isso mesmo.
1: Lá. Conseguiu o nome dos PRFs?
0: Sim, estava até marcado aqui, perdi.
1: Vamos lá.
0: Então, Arimateia, o Anderson e Pérez. Então, os agentes da PRF, agradecer muito o carinho, o cuidado com a nossa comunidade.
1: Que bom, é importante, né, padre? Mais que tudo aí, que se possibilite o manifesto. Olha que linda essa imagem. Tava neblinado, cerração, lá no sul fala cerração, né?
0: Isso,
1: depois das chuvas que teve aí.
0: Uma maravilha.
1: E o povo foi caminhando. Quantos quilômetros, o senhor disse?
0: 14 quilômetros.
1: 14 quilômetros, para homenagear a padroeira do Brasil. É isso?
0: Isso mesmo. Foi muito bonito. Assim, nós fomos até o oratório de Nossa Salete, depois voltamos.
1: Que legal.
0: E celebramos a Santa Missa às 7 horas da manhã.
1: 7 da manhã.
0: 7
1: hoje.
0: Da manhã.
1: O senhor está virado, sem dormir.
0: Isso. Eu fui dormir meia-noite e acordei 2h15.
1: Para poder ir lá acompanhar o pessoal. Que bom. Uma bênção, né? Que o povo esteja assim envolvido com isso. Vou falar um pouco então do que é para o Brasil a padroeira Nossa Senhora Aparecida, Padre Valdivino.
0: Então, a padroeira Nossa Senhora Aparecida, ela tem um desenvolvimento histórico muito, muito bonito.
1: Sim.
0: Em outubro de 1717, três pescadores encontram a imagem quebrada, simbolizando também o povo quebrado em sua dignidade, que era um tempo da escravidão.
1: Sim.
0: O Brasil, infelizmente, viveu a escravidão. Então, Nossa Senhora, ela veio nessa imagem morena, né? Uma imagem de Nossa Senhora da Conceição. Então foi, os três pescadores, eles lançam a rede, após uma pescaria fracassada, eles lançam a rede e pescam o corpo de uma imagem. O corpo, depois lançam novamente,

0: com a cabeça da imagem.
1: Estava partida.
0: Isso, sim. Partida, quebrada, lembrando o povo, né? A dignidade quebrada do povo. E, após isso, eles guardam essa imagem em sua casa e vão rezando com os vizinhos e vai desenvolvendo a fé, a devoção e a espiritualidade na Nossa Senhora Aparecida. Uhum. Que aí, mais tarde, é construído o santuário menor, uhum. e que não foi destruído, depois construiu o maior, o atual. E depois, em 1930, o Papa Pio XI ele decreta Nossa Senhora Aparecida padroeira do Brasil. Então, a partir de 1930, a padroeira do Brasil...
1: É um
0: o
1: decreto
0: Papa,
1: do Papa.
0: Do Papa, então. Não é de político, não é de presidente, sim. não é de governador, é do Papa,
1: sim.
0: que decreta.
1: E é um feriado religioso, porém um feriado nacional.
0: Nacional,
1: hoje.
0: Aí já é político.
1: Uhum. É uma instituição da instituição política mesmo, digamos assim. Mas o feriado religioso, a princípio, o dia da padroeira é da Igreja Católica pelo Papa.
0: Isso, a padroeira, isso.
1: E é celebrada no Brasil todo, né? Muitas cidades a têm, inclusive, como padroeira dos municípios também, né?
0: Isso mesmo, ela tem uma capilaridade muito grande. Crianças, jovens, adultos, idosos, todo mundo, né?
1: Sim.
0: E até, com muito respeito, até pessoas evangélicas. Tem pessoas que têm um carinho enorme por Nossa Senhora. Porque olham no Evangelho e vê Maria, Mãe de Jesus.
1: A gente estava falando sobre isso nos bastidores com a Milena hoje, né? Eu e Milena comentando que antes de qualquer coisa, é uma mulher que se dispôs a cumprir a obra de Deus na Terra, trazendo Jesus ao mundo, né?
0: Isso, é isso aí. E esse sim de Maria transformou a humanidade. Então, ela foi uma colaboradora com o projeto de Deus, mostrando para nós que Deus escolhe os humildes, os pequenos, né? Uma menina pobre, uhum. humilde, foi escolhida por Deus
1: que,
0: para...
1: Que, entre aspas, não era ninguém na ninguém. Terra, para os humanos que estavam andando por aí, né?
0: Pequena, nova, pobre, comum, né? Uma pessoa comum, que foi escolhida por Deus para o projeto de salvação da humanidade. Olha que coisa bonita, né?
1: Sim, sim.
0: Então,
1: sim.
0: Deus, ele não precisaria contar com a pessoa humana, mas ele conta com a pessoa humana para poder realizar o seu projeto de salvação, que é a vontade de Deus para a humanidade. Uhum. E aí, assim como Deus contou com Maria, com tantos homens e mulheres na história, conta conosco hoje também.
1: Sim.
0: Nós somos, devemos ser colaboradores de Deus, homens e mulheres de bem,
1: sim.
0: pessoas de boa vontade, né?
1: Pacificar essa terra, né? Eu acho que é um momento bem importante para a gente pensar, eu dizia no comecinho da Voz do Povo aqui, porque esse é um espaço com um lugar de fala para o cidadão, para a cidadã, para as pessoas que não queiram xingar os outros, mas contribuir com a reflexão, né, padre? É um momento que todos nós precisamos parar e pensar que Brasil nós queremos, mas com o respeito por cada ser humano que caminha aqui e pensando na maioria, em todos, de preferência.
0: Com certeza, nós temos que restabelecer, Marlene,
1: a paz,
0: a ordem, o progresso, a paz também, a paz.
1: Verdade.
0: E é urgente, não é para amanhã, é para ontem.
1: Para ontem.
0: Restabelecer a paz.
1: Verdade.
0: Eu até falo dentro da nossa igreja, da nossa paróquia, eu cunhei uma expressão, é muito interessante. É que tem muitos católicos com terço na mão e ódio no coração.
1: É isso aí.
0: Isso não combina. Sim. Isso não combina. E nós devemos ser pessoas com terço na mão e amor no coração. E não ódio no coração. E a gente vê tanta gente amargurada, com ódio. Sem conhecer a pessoa, com ódio, xingando, gritando, esperneando. E não é assim, a questão na sociedade democrática, ela é no direito, é no diálogo, né?
1: Perfeito.
0: É no diálogo, nós temos que dialogar, temos que respeitar a diferença, ponderar e acolher a todos, né? E ser acolhidos e acolher também. Então, eu acredito que um imperativo urgente para nós, como pessoa humana, é de trabalhar pela paz no mundo.
1: Perfeito. Seguir o exemplo, aproveitando o dia de Nossa Senhora, dessa advogada que até hoje intercede pelos filhos, como todas as mães fazem, né?
0: Sim, sim.
1: Com amor acima de tudo, como o senhor colocou, e seguindo esse exemplo de pacificador, esteja onde estiver, né?
0: E quando eu falo isso, Marlene, não é para tirar o terço da mão. Não estou dizendo isso.
1: Sim.
0: As pessoas pensam que o padre está criticando o terço. Não, estou criticando o ódio. Não combina.
2: É da mesma maneira que o padre
1: tira o ódio,
2: fala
1: deixa
2: com relação,
1: o terço, tira o ódio.
2: Com relação a essa observação, né, do católico que está sempre rezando, mas que não está tendo a boa ação e tudo mais, né? Da mesma maneira a gente fala do evangélico, que também não pode ver isso como uma rivalidade. E sim entender, né, que a gente está num país que é o Estado laico e cada um tem o direito de proferir a sua fé.
0: Sim, com certeza. Uhum. É algo adquirido, né? Eu penso assim, o que é que vai mudar na nossa vida tirando ou colocando, né? Uhum. Então, acredito que é um respeito com a devoção popular, das pessoas carentes, pobres, né? É uma construção histórica, né? Que a gente não pode pegar e tirar Tem muitas pessoas que se firmam nisso na fé.
1: Sim.
0: Então, eu acredito que esse Estado laico é algo muito bonito, que não é laicista também, né? É laico. E onde todas as expressões religiosas devem ser acolhidas pelo Estado. O Estado não tem que favorecer, impor ou defender, trabalhar por uma dimensão. Exato. Eu sou contra, totalmente contra.
1: Abraço aqui para o ouvinte que mandou sua evangélica e tem muito respeito pela mãe do nosso Senhor Jesus.
2: É isso. A gente estava conversando, né, Marlene?
1: É disso que se trata.
2: É sobre isso. Então, assim, independente da sua religião, eu, por exemplo, fui criada na igreja evangélica, né? Mas não tem como você não reconhecer a importância que Maria teve sendo a mãe de Jesus, né? Então, assim, a princípio era uma pessoa comum, mas ela se tornou nobre porque ela é mãe do Salvador.
0: Isso mesmo. E é interessante isso, né? De poder olhar para Maria... É como mãe de Jesus. Como mãe de Jesus. Ela não é deusa, ela não é mais que Deus, ela é uma missionária, ela é uma discípula, uma seguidora do seu filho, assim como nós somos também. Então é muito bonito esse olhar para a fé de todas as pessoas, né?
1: Que bom.
0: Até para quem não tem fé, no sentido de uma divindade, mas que tem fé na vida, né? Então todos devem ser acolhidos nesse estado laico, né?
1: Que bom. Padre Valdivino, eu preciso deixar para o senhor trazer o seu recado aí, a sua bênção para a nossa comunidade, que aqui o tempo ficou mais curto, agora nós estamos já no segundo turno eleitoral com propaganda daqui a pouquinho também. Mas muito obrigada por dispor-se a vir aqui, mesmo cansadinho, né? Que o senhor está aí da sua missão e trazer esse recado nesse dia que é importante para todos nós que somos brasileiros. Amém, que venha a bênção para A, B, o alfabeto inteiro, como eu digo, brincando aqui sempre, para todos, né?
0: Isso mesmo, que Deus abençoe a todos. E convidar as pessoas para a missa hoje.
1: Tem missa,
0: nós já tivemos missa às 7 horas na Primaverinha, tivemos 9 horas agora na Matriz, tem o Padre Brás, que é o nosso novo vigário que chegou para ajudar.
1: Opa, bem-vindo, Padre
0: na paróquia, Brás. Bem-vindo. E 19 horas, lá no Mário Reiter, Comunidade Sagrada Família. Então, Legal. Vamos participar lá 19 horas. No Mário Reiter. Vai os dois padres hoje, um vai atender confissão, o outro vai presidir a missa.
1: Que bênção.
0: E todos convidados. E que, por intercessão de Nossa Senhora Aparecida, padroeira do Brasil, desça sobre todos vós, nossos ouvintes, nosso povo, a bênção de Deus Todo-Poderoso, Todo-Misericordioso, Deus que é Pai, Filho, Espírito Santo. Amém.
1: Amém. Obrigada, Padre Valdivino. 10h45, com essa bênção a gente vai para o intervalo, que eu preciso fazer com as TVs também, a gente já retorna, não sai daí, um instantinho só.

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11: 10h49 agora.
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11: Bora lá, inclusive, Nebraska teve festa pra criançada, né? Já vamos trazer daqui a pouco, mas antes eu quero falar da nova rota, tá, pessoal? Seguinte, atenção, motoristas, condutores. Sei que muitos nos dão uma carona pela BR-163, muitos que estão aí hoje, talvez até em casa, mas que fazem uso desta rodovia. Atenção, motoristas devem redobrar o cuidado no trecho entre os quilômetros 701 e 705, onde o tráfego agora passou a funcionar em mão dupla na pista recém-construída. Sempre que abre uma pista, isso aconteceu ontem, então para muitas pessoas ainda será uma novidade, né? Alteração no tráfego na BR-163, região de Sorriso, para dar-se continuidade às obras de duplicação da rodovia. Mudança, como eu disse, entre os quilômetros 701 e 705.6, onde os veículos passaram a circular em mão dupla pela pista recém-construída. O desvio permite o início dos trabalhos de recuperação e adequação da pista antiga. Segundo a concessionária, o trecho está sinalizado já desde ontem para orientar bem os condutores. A recomendação é que todos os motoristas redobrem a atenção, respeitem os limites de velocidade e sigam as orientações de trânsito durante a execução das obras. Para informações atualizadas sempre sobre condições de tráfego ou para pedir até mesmo atendimento médico ou mecânico na rodovia, usuários podem entrar em contato com a Nova Rota do Oeste pelo telefone 0800 065 0163. Você viu que é facinho de decorar, inclusive, né? 0800 065 0163. Disponível 24 horas por dia, também pelo WhatsApp, este número. E ontem eu tive condições de passar pela rodovia verificando, de fato, muitos trechos que não tinha internet já estão com internet em funcionamento, tá? O pessoal está colocando antenas ao longo da via toda, então realmente pelo WhatsApp até vai funcionar. Talvez não em todo o trecho hoje ainda, mas em breve, logo, logo, para o pessoal poder colocar, chamar, pedir socorro também, inclusive para a concessionária, que é muito importante, né? Gente, para concorrer ao almoço, tem que escrever hashtag restaurante Porto Alegre, tá? Seu nome e o seu contato. Tem gente que põe hashtag concorrer ao almoço, aí não vale, né, gente? Hashtag restaurante Porto Alegre, seu nome e o seu contato, seu telefone, tá bom? Vamos falar dos parceiros, depois já tem mais matéria chegando.
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11: Hora 10h54, 20 segundos de Fala Cidadão. Podemos, né, produção? Vamos ouvir aqui?
13: Muito bonito. Bom dia, Marlene.
11: Bom dia.
13: Bom dia, Milena. Bom dia a todos vocês da Voz do Povo. Muito bonito isso aí, essa mensagem de vocês aí, né? Na realidade, é o respeito, né? Uhum. Não é tirar direito de uns para dar para outros. É todo mundo ter direitos iguais, né?
11: Perfeito.
13: Isso é muito importante aí que vocês falaram aí. Parabéns aí pela atitude de vocês.
11: Obrigada, querido. Obrigada pela audiência. É o papel nosso aqui, né? Nós vamos ser pacificadores sempre, se Deus nos permitir. Enquanto vida Deus nos der, né? Enquanto vida Deus nos der. É, o engenheiro agrônomo Marcão mandou aqui. Bom dia, Marlene. Tudo bem? Ótimo, graças a Deus. Em nome da Associação dos Engenheiros Agrônomos de Sorriso, hoje comemoramos Dia da Criança, Dia de Nossa Senhora Aparecida e também o Dia do Engenheiro Agrônomo. Parabéns, né? A categoria. Tem grande festa em Nova Ubiratã, festa de Nossa Senhora Aparecida, ele mandou aqui. Um grande abraço, parabéns, Marcão. Em seu nome, parabéns a todos, né? E são muitos engenheiros agrônomos atuando aqui, outros se formando, né? Categoria imprescindível para essa economia nossa aqui, ampla, poderosa, fortíssima, né? Parabéns, tá? Vamos para o horário eleitoral, né? Nossa produção precisa de um tempinho aí para os comerciais. Depois, em 10 minutinhos, 15 minutinhos, a gente volta. Você não sai daí, não. Tem a outra parte, a segunda metade aqui da Voz do Povo. Agora é bem curtinho o horário eleitoral, nós já voltamos.

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10: Bora lá, moçada. 11:16. Manda abraço para a equipe Nebraska. Nebraska fez a sua parte, né? Fez às vezes, né, Bruno? Você foi lá comemorar o Dia da Criança?
11: Eu fui por lá, Marlene. Comi algodão doce, comi pipoca.
10: Ai, que vida
11: pense
10: boa.
11: Na festa. E festa essa, inclusive, que teve vários prêmios e prêmios bons, tá? Teve carro elétrico, teve bicicleta, várias bicicletas foram sorteadas, as crianças aproveitaram bastante, Marlene. Uma manhã aí, muito legal por lá.
10: Bora ouvir então, bora ver e ouvir, né? Quem está em outfit com a gente. Olha a minha loucura aqui, é feriado, tá, gente? É por isso. Drogaria Nebraska, um beijo para todos aí, parabéns, não é? Linda festa, vamos ver o que rolou por lá.
12: O carrinho de pipoca e a máquina de algodão doce funcionaram por várias horas seguidas, garantindo as guloseimas e fazendo a alegria da criançada que prestigiou a grande festa promovida pela Drogaria Nebraska de Sorriso.
13: A Rede Nebraska sempre fez a ação Nebraska em Ação. Já tem mais de 5 anos que a gente faz esse projeto voltado às comunidades carentes de Sorriso. E hoje nós decidimos fazer no Dia das Crianças para devolver um pouquinho de todo o carinho, de toda a entrega de respeito conosco, a confiança que todos os nossos clientes depositam em nós. Então hoje nós decidimos, no Dia das Crianças, fazer esse momento muito especial.
12: E o momento foi tão especial que a resposta deles entregaram a positividade do evento.
14: Legal, tenho que agradecer a todos vocês que estão fazendo isso por nós e que está sendo muito legal. Tem que pegar algodão doce, tem como pular no pula-pula, pode ir num brinquedo ali, é muita coisa para brincar.
12: E mesmo com a chuva que caiu na madrugada de domingo, não foi motivo para a criançada ficar em casa.
13: Falo que nem a chuva atrapalhou, a criançada hoje veio de baixa chuva, então agora deu uma estiada, graças a Deus a criançada vai ter a manhã toda para aproveitar com a gente hoje.
12: Conhecida pelo bom atendimento, pela variedade de produtos e pelos preços acessíveis, a farmácia também faz questão de estar presente em momentos especiais, como o Dia das Crianças, levando alegria e diversão para os pequenos.
10: Que lindo! Parabéns, Nebraska! Um abraço, Kathleen, comandando essas equipes Nebraska, né? São 3 lojas em Sorriso e todas aí juntas fazendo esse grande momento para as crianças. Que pena, né? O povo não deixa de ter toda a razão de dizer, cadê a festa da criançada aí no Dia da Criança por parte do município de Sorriso, né? Ano passado teve, no ano anterior teve. Será que já estamos na fase dos cortes de gastos, custos e investimentos? Só uma perguntinha, né? Não pode matar o mensageiro, não, tá, gente? Não mate o mensageiro. Mas, ó, que delícia. Pipoca pra criançada, muito linda a festa. Parabéns, equipe Nebraska, de fato, aí. Ó o olhar da criançada. Deliciando-se com tudo que tem lá. Que maravilha. Eles merecem, né? Os baixinhos merecem, com certeza. Que lindo. Parabéns. Mais uma vez, Kathleen, em seu nome, cumprimentando toda a equipe aí que foi lá brincar com a criançada também, né? Vamos trazer informações de segurança pública, nosso trânsito em destaque. Já vamos falar dos parceiros aqui de novo também, mas antes deixa eu chamar aqui acidentinho de trânsito, né? Colisão entre carro e moto acabou mobilizando equipes do Corpo de Bombeiros aqui em Sorriso. O Bruno esteve lá e conta os detalhes. 2303, vamos lá, produção. Opa, não foi, era para ter ido, tá travado o negócio aqui, agora foi. Desculpa aí, agora sim, chegando à matéria, teve mais, foram 3 acidentes registrados que a nossa equipe acompanhou nesse fim de semana, o primeiro deles é esse que você vê aí.
12: A motocicleta ficou destruída com o impacto da colisão, chegando a perder os retrovisores. O acidente envolveu um Fiat Palio e uma Honda Pop no cruzamento da rua Genésio Roberto Baggio. Uma pessoa ficou ferida e precisou de atendimentos do Corpo de Bombeiros, que rapidamente chegaram ao local para prestarem os primeiros socorros à vítima.
15: Nados via 193 para um acidente de trânsito envolvendo carro versus motocicleta. Chegando no local, o piloto da moto já estava deambulando, né? Ele mesmo fez a retirada do capacete, um paciente estável hemodinamicamente, mas apresentando ali uma possível fratura de punho esquerdo na região ali do braço.
12: Os militares ainda reforçam a importância de redobrar a atenção no trânsito para evitar novos acidentes.
15: Ainda mais quando a pessoa está de moto, né? Tem que tomar todo o cuidado do mundo, porque infelizmente as lesões maiores sempre são nos motociclistas. Então, por mais que seja a sua preferencial, parar, fazer um contato visual com o condutor do carro para poder atravessar. Esse paciente, graças a Deus, não foi nada tão grave, né? Trouxemos ele até o Hospital Regional de Sorriso. Aqui vai ser feito um raio-x, cirurgia, o que for preciso, né? Ele está em boas mãos aqui no hospital. Nós também temos a nossa regulação médica, né? Que vem de Sinop. E fizemos uma medicação para dor, para conforto desse paciente durante o transporte.
10: Abraço, Bruninha, né? Junto com a equipe aí, a galera da imprensa adora a Bruna, né, Bruno? Sua xará.
11: É a minha xará, viu? E toda vez que é plantão da Bruna, as equipes de reportagem aqui trabalham, viu? Triplica.
10: Muito bem. Não é porque ela chamou o acidente, ela chama a imprensa. Ela é importante avisar. Gente, quando nós falamos de acidentes, não é para expor ninguém, não. Tanto que nós evitamos expor, né, as Exatamente. Vítimas. O plano aqui é alertar para a necessidade do cuidado. Que eu estava comentando aqui, gente, acidente que a gente vai mostrar agora envolvendo moto e ônibus. É totalmente desproporcional uma colisão, né, Bruno, nesse sentido.
11: Exatamente. As nossas equipes atenderam 3 acidentes neste final de semana. Foi um final de semana que não teve muito, até porque teve finais de semana que ultrapassaram 15 acidentes, nesse somente 3 aqui em Sorriso, Marlene.
10: Mesmo assim tem pessoa ferida, mesmo assim causa prejuízo, tem que ter cuidado. Então vamos ouvir moto e ônibus lá na Brescancim e 2 pessoas feridas.
12: Uma motocicleta em um ônibus. 2 veículos de portes completamente diferentes que acabaram se envolvendo em uma colisão na noite desta sexta-feira na Avenida Brescancim Sorriso. A ocorrência mobilizou militares do Corpo de Bombeiros que chegaram rapidamente ao local para prestar os primeiros atendimentos.
16: A gente foi acionado via 93 para um acidente entre uma moto e um ônibus, justamente ali na Brescancim com a Porto Alegre. Chegando ao local, a gente constatou 2 vítimas, sendo um homem e uma mulher. Os 2 já haviam deambulado no local, só que a mulher apresentava uma fratura fechada em clavícula. A gente realizou todo o protocolo de APH e via regulação médica de Sinop, nós conduzimos os 2 ao Hospital Regional por conta dessa fratura.
12: Já a segunda vítima, por sua vez, que também estava na motocicleta, sofreu ferimentos mais leves.
16: O condutor da motocicleta somente apresentava escoriações e veio conduzido ao Hospital Regional justamente por estar junto com a mulher ali, no caso.
12: As vítimas também relataram aos bombeiros como teria ocorrido a colisão. Diante de mais um acidente, os militares reforçaram o alerta sobre a importância e dos cuidados no trânsito.
16: Relatos do condutor ali, eles trafegavam no sentido Blumenau, quando o ônibus estava na Porto Alegre e acabou atingindo eles justamente na rotatória ali. Uma motocicleta, qualquer cuidado é pouco, na verdade, né? Então se atentar sempre ao uso do capacete, jugular do capacete bem ajustada. E em rotatórias, por mais que a pessoa esteja na preferencial, se atentar justamente para evitar esse tipo de acidente.
10: Pois é, tem mais um para daqui a pouquinho, mas deixa eu mudar um pouco de assunto, sair um pouco do trânsito, vamos falar de vida, saúde, solidariedade, tudo junto, né? Olha só, o Hemocentro de Mato Grosso está emitindo informações com notícias, já está lá, inclusive, para quem quer mais detalhes no sorrisofm.com.br, essa informação. Novas regras para quem faz ou deseja fazer doação de sangue. É uma ampliação em alguns aspectos, inclusive pessoas com mais de 70 podem continuar doando. Veja as informações, os detalhes com a colega Milena Moraes.
17: O MT Hemocentro, único banco de sangue público de Mato Grosso, informa que o Brasil passou a contar com novas regras para doação de sangue desde o dia 30 de setembro deste ano. As mudanças modernizaram a doação de sangue e ampliam possibilidades para doadores, com redução de alguns períodos de inaptidão. Segundo o diretor do MT Hemocentro, Fernando Henrique Módulo, a possibilidade de os doadores habituais continuarem doando após os 70 anos é uma das mudanças de maior repercussão. Pela nova regra, a idade por si só deixa de ser um impedimento absoluto para quem já possui histórico de doação de sangue. Agora, os doadores regulares que fizeram ao menos 2 doações no ano anterior poderão continuar doando após os 70 anos, desde que estejam saudáveis e que sejam considerados aptos após avaliação médica do MT Hemocentro. A nova regulamentação também reduziu alguns períodos de inaptidão para doação de sangue e passa a considerar como maior precisão as condições em que tatuagens, maquiagens definitivas, piercings e alguns procedimentos estéticos foram realizados. No caso, quando houver comprovação de condições sanitárias adequadas e segurança no procedimento, como alvará sanitário do estabelecimento, o período sem poder doar será reduzido para 7 dias. Quando não for possível a comprovação dessas condições, o prazo de impedimento chega a 4 meses. Já o período de impedimento temporário após a realização de exames de endoscopia, que antes era de 6 meses, passou agora para 4 meses. A mesma redução ocorre em algumas situações relacionadas ao uso de anabolizantes sem prescrição médica, adequando os prazos de afastamento à avaliação atual dos riscos envolvidos. A regulamentação reforça a segurança no ciclo do sangue. Além das mudanças percebidas diretamente pelo doador, a atualização do regulamento técnico da hemoterapia reforça a segurança e a estabilidade de todo o ciclo do sangue. Foi adotado um padrão internacional que melhora a identificação das bolsas de amostras desde a coleta, passando pelos procedimentos, armazenamento, distribuição, até a transfusão no paciente. A medida também favorece o acompanhamento do plasma destinado à produção de medicamentos e hemoderivados. As novas regras do Ministério da Saúde não devem ser interpretadas simplesmente como uma flexibilização dos critérios de doação. O objetivo é tornar a seleção de doadores mais proporcional ao risco real, combinando avaliação clínica, histórico individual, dados epidemiológicos e tecnologias laboratoriais mais modernas. Em Sorriso, o atendimento se dá na unidade de coleta anexa ao Hospital Regional. O banco de sangue fornece comprovante de comparecimento ao doador para quem compareceu e por algum motivo não pode doar. O MT Hemocentro dá um comprovante de comparecimento e para quem efetuou a doação de sangue é entregue o atestado de doação de sangue para justificar a ausência no trabalho. Eu sou Milena Moraes, para a Voz do Povo.
10: Obrigada pelas informações. Muito bom, né, gente? Uma pauta que a gente vai abordar aí com o pessoal do Banco de Sangue de Sorriso ainda para ampliar essa informação, para trazer esclarecimentos maiores, enfim, porque é muito importante. A gente sabe que cada doação pode salvar até 4 vidas e sangue humano é só o ser humano, só o corpo humano que fabrica. Não existe sangue de laboratório que possa servir para nós humanos, para salvar as vidas quando necessário, né? Então, que bom que houve alteração. Há muitas pessoas que talvez pudessem ou gostariam de continuar doando e não podiam pela regra e agora poderão. Então, atenção que a gente vai voltar a falar disso, tá? Mas agora vamos falar dos parceiros, né?
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10: 11h31, tá valendo. 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Hashtag Restaurante Porto Alegre, seu nome, seu contato pra concorrer um almoço, dois almoços. Daqui a pouco a gente faz sorteio aqui, tá? Vou trazer a matéria agora, produção, em relação a esse menino que foi morto. Teve o celular confundido com uma arma, mas veja só. Não foi nos Estados Unidos, não. Desta vez foi bem aqui no Brasil. Policiais militares mataram com 27 tiros este jovem e ele estava com um celular na mão e não com uma arma. Vamos ouvir quem tem as informações, é o repórter Christian Costa.
19: Um jovem de 20 anos morreu após ser baleado por policiais militares durante uma abordagem na madrugada.

0: Difícil, é difícil, difícil, difícil. Até da gente falar a respeito. Fica como uma reflexão aí, que valor estamos nós dando à vida do ser humano hoje em dia, né? Nós todos, como humanidade, quanto está valendo a vida de um rapaz que tinha a vida inteira pela frente, né? Aqui em Sorriso, voltando para cá, o motociclista ficou ferido no acidente, apresentando confusão e odor de álcool durante o atendimento do SAMU. Tinha ingerido alguma coisa.
1: Uma cervejinha ali, achou, né, Marlene? Achou que
0: tá
1: conseguiria conduzir a moto, mas não conseguiu, provocou o acidente. O SAMU foi acionado e atendeu a ocorrência.
0: Vamos ouvir então. O Bruno estava lá, conferiu pra gente.
2: O homem ficou ferido após se envolver em um acidente de trânsito na noite deste sábado, na Rua das Palmeiras, no bairro Morada do Bosque, em Sorriso.
3: A vítima chegou pra gente como vítima inconsciente, né? Uma colisão moto-carro, porém ao chegar no local a vítima estava consciente, já havia deambulado, sentado, né? Já tinham removido o capacete e a vítima inclusive não tinha indicação nem de pranchamento, né? Foi informado que foi um trauma de baixa energia, parece que o carro estava manobrando e a moto colidiu, né? Na lateral, porém a nossa equipe quando chegou no local não avistou o carro envolvido na colisão, né? Terceiros chegaram a informar que o carro não estava mais. E a vítima até estava deambulando, a gente auxiliou ele a sentar na maca, como não tinha indicação de pranchamento, né, ali, pelos nossos protocolos. A gente trouxe ele para a UPA devido a esse quadro estável, né? Ele queixava só de uma dor na perna, mas aparentemente parece ser só escoriações superficiais.
2: Ainda, segundo a médica, o homem apresentava odor de álcool, além de estar bastante confuso.
3: Ele estava um pouco confuso e tinha um odor, um hálito etílico, né? Então a gente pode perceber, né, que provavelmente o paciente estava alcoolizado, né? A gente não viu, então não tem como afirmar, mas pelo quadro que a gente avaliou, provavelmente sim. Mas assim, foi uma colisão de baixa energia, né? O carro estava manobrando, ninguém estava em alta velocidade, né? A moto mesmo, pelo que foi informado pelos populares, estava saindo do local, então também estava em baixa velocidade. Então, devido a isso, foi tudo bem, ocorreu tudo bem. Agora é só avaliar mesmo se não tem alguma lesão que a gente não conseguiu identificar no pré-hospitalar.
2: Diante do grande número de ocorrências atendidas pelo Corpo de Bombeiros, a doutora volta a fazer um alerta aos motociclistas, reforçando a importância da prudência e dos cuidados no trânsito para evitar novos acidentes.
3: Há muito cuidado, né? A gente sempre tem que dirigir não só para si, mas também pelos outros, né? Então a gente sempre tem que tomar muito cuidado na cena, principalmente questão de envolvimento de motociclistas, né? Porque querendo ou não, né, quando a pessoa está na motocicleta, ela está mais vulnerável, né, a receber todo esse impacto da energia dos acidentes. Então, se recebe esse impacto, causa algo mais grave, né? Nesse caso, como foi uma colisão de baixa energia, então não tinha muito como causar algo mais grave, assim, que pudéssemos identificar, né? Mas, assim, no geral, se já está numa velocidade já moderada, por exemplo, 40, 60 por hora, e também já causa, já é uma alta energia, né? Uma velocidade mais alta pode causar um impacto maior.
0: Tá dado o alerta, né, gente? Chinelinho Havaiana no pé, eu adoro uma Havaiana, mas pra pilotar moto, né, até onde eu sei, não pode, né, não pode. E beber e conduzir, menos ainda, impossível dar certo, não tem como, é uma receita pra dar errado, né? 11h36, vamos trazer mais uma que dá tempo ainda antes do intervalo. Mozaniel Motos, abraço, nosso amigo Mozaniel. Ele fez a reinauguração da loja e está celebrando uma nova fase aqui em Sorriso. Foi o Bruno também que esteve lá, né? Conferindo.
1: Fomos pra lá também, tinha coffee break, uma loja grande.
0: Você tá com a vida
1: loja...
0: boa, né? Você não quer me levar junto?
1: Ah, não.
0: Seletivo, só quando tiver comidinhas.
1: É porque assim, se a Marlene não for, sobra mais comida pra nós. Mas brincadeiras à parte, mas pense na loja benção. Com uma grande estrutura. E vale a pena a gente ressaltar também, Marlene, que empresário esse que começou aqui em Sorriso, inclusive começou bem de baixo, viu? E hoje, com uma
0: tá
1: loja
0: crescendo,
1: bastante exuberante, mostra que após muito trabalho, Sorriso é uma cidade bastante próspera
0: dá
1: também.
0: Dá certo,
1: né?
0: Para quem trabalha dá certo. Vamos ouvir então detalhes e ver a nova loja, né, do Mozaniel.
2: Além de moderno, o espaço oferece uma grande variedade de motocicletas com opções que garantem praticidade no dia a dia e preços que cabem no bolso dos sorrisenses. E a reinauguração marcou o início dessa fase. E um fim de semana...

0: cena de muita emoção.
1: Rapaziada, a gente começou aqui no ramo de vendas em 2010, né? Via CLT. Depois fomos se aperfeiçoando, melhorando, se destacamos a nível nacional. E chegou um momento que ficou curto o espaço onde eu estava e eu fui buscar um espaço maior, que foi em 2021, onde a gente iniciou esse projeto numa lojinha pequenininha com apenas 3 motocicletas. E hoje estamos inaugurando uma baita loja, muito bonita. É uma das mais bonitas da cidade, não vou falar que é a mais, mas é uma das mais bonitas. Vai estar no top 10, né, Rafael, com certeza. E assim, uma estrutura sensacional, vale a pena você vir conhecer. Agradecer a Deus, né, por esse momento. É uma trajetória muito longa, né, são 16 anos aí, trabalhando com amor e trabalhando de forma honesta. Deus ajuda, cara.
0: O empresário também compartilha a emoção de viver este momento tão especial e destaca a importância desta nova fase.
1: Eu nunca sonhei esse momento, vou falar bem a verdade para você. Eu vim de família muito pobre, vim para o Mato Grosso, cheguei aqui com a cara e a coragem. Comecei a trabalhar, Deus foi abrindo as portas, né? Lógico, você tem que fazer sua parte também. E a gente fez com êxito, fez com honestidade. E Deus vem nos abençoando. Para mim, não sonhei, mas é um sonho que está realizado. Você tem que agradecer a Deus, minha família, todos que me apoiaram, meus amigos, né? A gente precisa desse apoio ali. Às vezes você está meio desanimado, chega uma pessoa lá, bate no teu ombro. Não, levanta, vai para cima. E colocar Deus na frente sempre, eu acho que esse aí é o segredo.
0: E quem passava em frente à loja se deparava com uma cena bastante inusitada. Uma motocicleta de cabeça para baixo, que chamava a atenção de todos. Mas não estava ali por uma simples atração. A brincadeira também premiou um sorrisense que encarou o desafio, que era nada fácil: permanecer o maior tempo possível sobre a moto invertida.
1: Uma brincadeira muito bacana, né? A gente trouxe aqui para nossa inauguração, é algo que não tem na cidade, acho que no estado não foi feito ainda também. E um amigo meu fez e eu achei bem interessante e resolvi trazer aqui para a nossa reinauguração. Quem aguentar ficar mais tempo pendurado ali na motocicleta vai levar ela para casa, né? A motocicleta revisada em dias, tudo certinho, com garantia. É só para a gente brincar mesmo, se divertir, é bem interessante, como vocês podem ver ali, é bem legal. E vai até amanhã. Quem aguentar ficar o maior tempo possível vai levar para casa.
0: E para quem ficou interessado em conhecer a nova estrutura e realizar o sonho de ter a moto própria, basta visitar a loja, que fica localizada na Avenida Blumenau, número 817, no Jardim Amazônia, aqui em Sorriso.
2: Mas que loucura, tia. Quanto tempo o povo tá aguentando aí, Bruno?
3: Olha, eu aguentaria uns 15 segundos.
2: Mas você
3: máximo.
2: Nem tentou.
3: Mas eu nem tentei, que eu sei
2: ele
3: que eu não ia ganhar.
2: Mim, né?
3: Mas Marlene tinha um pessoal lá forte, viu? Um pessoal que conseguiu ficar ali mais de 2 minutos. Inclusive, a gente vai até gravar uma matéria com o ganhador, né?
2: Já acabou?
3: Pessoa...
2: Já ou ainda tá
3: já
2: valendo?
3: Já acabou. Não, não.
2: Ah,
3: foi sábado e domingo, né?
2: Então
3: que teve.
2: Vamos descobrir quem foi o aventureiro que ganhou essa moto.
3: Pois é, mas é difícil, viu? Muito
2: desafio
3: difícil. Vale
2: tanto.
3: A pena a gente ressaltar também que temos, que tinha, né, todos os equipamentos de segurança por
2: claro.
3: Ali, né? Uma cama elástica, os colchonetes embaixo.
2: Que caísse
3: também.
2: Não machucava
3: pois
2: ninguém.
3: Pois é, se caísse, estava na total segurança.
2: Muito bem, parabéns pela iniciativa. Muito bonita a brincadeira aí, mas uma brincadeira difícil, hein? Que desafio. Vamos pro intervalo? Deixa eu dar um parabéns antes, produção, que tem uma senhora de aniversário hoje, que diz que é ouvinte aqui da Voz do Povo. E a filha Daiane mandou pra gente assim: olá, bom dia. Hoje é aniversário da minha mãe. Tem como dar os parabéns pra ela? Ela escuta você todos os dias pela rádio. E hoje ela tá de folga em casa. Da Daiane pra mamãe, Tereza Aparecida. Beijo, dona Tereza Aparecida. 1000 anos de felicidade pra senhora. E gratidão imensa, né, pela audiência aqui na Voz do Povo sempre. Um beijo grande da filhota e parabéns pra senhora.
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2: Isso aí, pra ela e pros demais que eventualmente estejam comemorando o nível hoje, né? Nesse 12 de outubro, junto com o dia da padroeira, com o dia da criança. Vamos pro intervalo rapidinho, a gente já retorna com mais aqui na Voz do Povo.
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2: 11:47.
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2: Bora lá juntinhos, olha só. Sorriso encerrou a campanha de vacinação antirrábica no último sábado, nesse final de semana, com centenas de animais imunizados. O Bruno esteve lá, acompanhou a movimentação, né? Parabéns a toda a equipe da vigilância. Nós vamos ver agora.
0: Os cães e gatos chegavam acompanhados de seus tutores para a finalização de uma grande etapa de vacinação que ocorreu em Sorriso. A ação, que mobilizou equipes ao longo de vários fins de semana, reforça o cuidado com a saúde dos animais e também da população, garantindo mais proteção e segurança para todos os sorrisenses.
14: Hoje a Vigilância Ambiental movimentando 6 pontos fixos, né, de vacinação. com um dia bem quente, mas é uma ação muito importante. Nós estamos falando de saúde da comunidade, de saúde dos animaizinhos. A gente vacina, a gente imuniza animais para proteger os humanos. E por isso que essa ação é feita aos sábados, iniciando logo cedinho, sem pausa para o almoço, com encerramento às 17, para que toda a população tenha oportunidade para obter esse serviço.
0: E o processo é rápido e organizado, garantindo agilidade no atendimento e evitando a formação de filas, o que proporciona mais confortos aos tutores e aos animais.
14: É um processo rápido e tem um leque de possibilidades. Se você tem muitos animais, todos os pontos estão munidos de vacinadores para fazer essa vacina a domicílio. Isso vale também para quem tem animais de porte bravos. A equipe foi treinada, então é um procedimento bem rápido.
0: Já para quem não conseguiu participar da campanha e ainda não imunizou o seu animal de estimação, a notícia é bastante boa, pois ainda há várias oportunidades.
14: Já é um ponto fixo de vacinação. Retornando terça-feira, a gente continua vacinando lá nos horários das 7h30 às 11h, das 13h às 16h, de segunda a sexta. Agora as atividades de vacina vão ser nos nossos horários de trabalho. Esse é o último dia sábado. O último sábado, né, de campanha de vacinação, e agora essa atividade vai ser inserida dentro da nossa rotina de trabalho.
0: Mas antes de realizar o procedimento, é bastante importante que os tutores fiquem atentos a orientações para garantir a segurança e o bem-estar dos animais.
14: São animais saudáveis, né? Com idade de 3 meses acima. A importância é a saúde desse animal. O vírus, a raiva é um vírus letal que afeta animais e humanos, por isso que essa vacina é tão importante e é uma vacina estadual que é realizada uma vez ao ano. Essa vacina tem a validade de 1 ano e é por isso que todos os anos, nessa mesma época, a gente faz essa campanha de vacinação.
2: Muito bem, um abraço, Claudete, sempre extremamente receptiva, né? Ela é muito atenciosa com nossas equipes, sempre com as equipes de imprensa e toda a galerinha que trabalha na pasta dela, lá junto com o pessoal aí, toda a turma da vigilância, fez bonito, né? Dá para dizer, fez bonito desde agosto que eles vêm trabalhando, agosto, setembro, chegou outubro e fechou a campanha com louvor aqui em Sorriso e gratidão a todos que também foram levar os animaizinhos, né? Cuidar dos seus pets. Tutor tem que se responsabilizar por isso, tá? Que o bichinho sozinho não dá conta de cuidar de si, né? Feriado desta segunda-feira muda atendimento bancário e funcionamento do INSS. A gente já está chegando quase ao meio-dia, mas de repente você está pensando em resolver alguma coisa em banco, etc. Hoje, nananina, não. Quem tem informações é a repórter Sofia Muniz.
15: Quem precisa resolver algo no banco precisa se programar. Nesta segunda-feira, feriado de Nossa Senhora Aparecida, não há atendimento presencial nas agências. Segundo a Federação Brasileira de Bancos, a FEBRABRAN, o expediente volta ao normal na terça-feira. Mas isso não significa que tudo para. Os canais digitais continuam funcionando normalmente, 24 horas por dia. O Pix opera sem interrupção e é possível consultar extrato, fazer transferências e pagar contas pelo aplicativo ou pelo Internet Banking. Já as operações que dependem de compensação bancária, como boletos e TEDs, só são processadas no próximo dia útil, a terça-feira. E quem tem conta de água, luz ou telefone vencendo justamente no feriado, também não precisa se preocupar. O pagamento pode ser feito na terça-feira, sem multa nem juros. As agências do INSS seguem o mesmo calendário e também não abrem no feriado, mas pelo site ou aplicativo Meu INSS dá para agendar atendimentos, consultar informações e baixar documentos. Já o atendimento humano por telefone pela central 135 fica indisponível durante o feriado. A recomendação da FEBRABRAN é antecipar o pagamento de tributos e impostos sempre que possível para evitar contratempos. O 12 de outubro é feriado nacional desde 1980, em homenagem à padroeira do Brasil, Nossa Senhora Aparecida, data que também é lembrada como o Dia das Crianças.
2: Muito bem, obrigada pela informação, Sofia, e tá dado o recado, né? 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
2: Simbora, moçada, que a galera aqui quer almoçar tranquila no feriado. Tá
16: correndo atrás do meu ali.
2: Tá correndo atrás? Ele fugiu ou você conseguiu pegar?
16: Consegui.
2: Que corre atrás é do frango lá no sítio, né? Pra pegar o almoço.
3: E eu tô correndo atrás, sabe do quê? De uma casa pra almoçar hoje.
16: Ah, meu Deus, mas eu vou ter que dividir a marmita pelo jeito.
3: Até o momento não achei nenhuma.
2: Tá um chororô aqui hoje,
3: inclusive,
2: vou falar.
3: Inclusive, se algum ouvinte fizer um convite aí, eu apareço por lá também, viu?
16: Folgado,
3: vamos ser cara dura aqui na Voz do Povo?
2: Não, olha. A gente vai ligar o sorteador, né, produção? Porque nós temos o quê? Hoje é dia da criança.
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2: 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A gente anunciou lá no comecinho da Voz que hoje sortearia os dois almoços juntos, que é pro adulto levar a criança. A proposta é essa, tá? Então a pessoa que vai ganhar aqui é pra levar a criança junto pra almoçar lá no restaurante Porto Alegre. Que maravilha! Vamos ligar o sorteador então? Quem mandou hashtag restaurante Porto Alegre hoje vai ganhar os dois almoços junto pra levar o baixinho ou a baixinha lá, tá bom? Bora ver quem vai ganhar? Parou aqui no final do telefone 1350, 1350 é o final do telefone. Ganhador de dois almoços no restaurante Porto Alegre vai fazer uma criança feliz, o Rodrigo Rampanelli. Você vai passar aqui na recepção amanhã, tá? Que hoje à tarde, né? Só quem vai aí na OPEC, quem tá na central, então fica só a portaria fechada, tá bom? Amanhã você vem buscar e vai almoçar qualquer dia, né, Milena, dessa semana?
16: Exatamente. Amanhã no horário comercial, das 7h30 até as 11h30 e depois 13h30 até as 17h.
2: Torcendo pro Rodrigo, pro Rampanelli. O Rodrigo Rampanelli tem uma criança pra levar, né? Senão ele vai ter que levar o Bruno.
3: Pois é, pode levar o Bruno.
16: O problema é quando tem mais de um, aí tem que levar a preferida.
2: Ai.
3: Mas se quiser levar o Bruno na quarta-feira, que eu ia na quarta.
16: Né?
3: Por quê? Porque na quarta tem feijoada.
2: Ah,
3: né?
2: Bom, tem dois aqui, feijoada, diz ele. Bom, aí ele paga um almoço. 11h30, dá certo, né? O 3 aninho não paga, né? Tá feito o negócio então, Rodrigo. Vai almoçar lá com a piazada. Parabéns, gente. Parabéns pelo Dia da Criança. Parabéns pra você que ainda conserva a alegria da criança no seu coração, né? A gente reza aí hoje pra que Nossa Senhora dê esse abraço em cada cidadão deste país e entregue amor, alegria, como a gente falava mais cedo aqui com o Padre Valdivino. Como eu digo sempre, enquanto vida Deus me der, estarei no microfone que estiver à minha disposição falando de união, falando de respeito, falando de pessoas se ajudando, sendo solidárias, tá? E cuidando uns dos outros, que eu acho que a missão maior que Deus deu para cada ser humano é essa. Não olhar só para o próprio umbigo, né? Olhar para geral aí, para que a gente tenha, de fato, um mundo melhor. E a nossa contribuição para esse mundo melhor é, com certeza, fazer mais alguém feliz, a gente ser feliz também, curtir a vida de uma forma respeitosa, alegre. Se às vezes eu deixo de pôr um recado no ar aqui, se chegar com xingamento e palavrão, já tá no fio. Filtro, tá? O próprio filtro seguro não vai pro ar. Então, me perdoa aí. Hoje teve recado que ficou para trás por causa disso, tá, gente? Tô aqui nem me justificando, não, porque é uma proposta que a gente tem de ser o pacificador também. E cada um precisa fazer um pouco disso, né? Toma liberdade hoje, né? De...
16: A pauta pode até ser boa, né? Mas se tiver palavrão, se tiver desrespeito, ela
2: xingamento,
16: não vai pro ar,
2: não,
16: né?
2: Vira, né, gente? Pelo amor de Deus, temos que todos ser respeitosos, porque a gente gosta de ser respeitado também, né?
16: Verdade.
2: E assim a gente fecha a Voz do Povo de hoje, agradecendo carinhosamente a sua audiência, esteja você onde estiver, desejando um bom restinho de feriado para todos, com a Central Técnica da Branca Moraes, o Pedro Henrique sempre no apoio, amanhã às 10 tem mais.
16: Isso mesmo, a todos uma excelente segunda-feira, bom feriado, bom início de semana e a gente volta amanhã, se Deus quiser.
3: E eu, Bruno do Brunei, permaneço no plantão, no período da tarde e noite, apurando tudo o que acontece aqui em Sorriso para amanhã, terça-feira, trazer tudo o que acontece aqui em Sorriso e na região médio-norte do estado.
2: Valeu, menininho trabalhador, por isso que ele tem que comer bem. Brincadeira, gente, beijo grande, nos vemos amanhã. O Alexandre Garcia já está na linha, né? Tudo de bom para você, aproveite bem essa tarde de segunda-feira.

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8: Meio-dia e 6 minutos.

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6: Meio-dia e 19 minutos.

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14: Meio-dia e 30 minutos.

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2: Simbora, moçada, com o nosso Boa Tarde Sorriso, menino. Segundona, hein? Começando mais um Boa Tarde Sorriso, você curtiu aí? Eduardo Costa, ainda tô aí, Henrique Juliano, aqui tá em fogo o nosso Boa Tarde Sorriso. Apenas começando pra você que tá ligado com a gente. Obrigada pela sua companhia, obrigada aí pelo carinho da sua audiência. Eu sou Mônica Wagmacher, fazendo companhia com você a partir de agora, aqui na Sorriso FM, a 99.1, a rádio do jeito que você gosta. Você que tá curtindo o melhor da nossa programação nesse feriadão maravilhoso, como que tá por aí? Tudo certo? Muita gente com o final de semana prolongado, desde o sabadão, curtindo aí, ontem também. Hoje também curtindo aquela preguicinha boa, aproveitando para dar aquela descansada. 3 dias aí, eita, coisa boa demais da conta, não é não? E pra quem trabalhou no sábado, também teve ontem, teve hoje, teve gente que folgou ontem, hoje tá trabalhando. E bora seguindo por aqui na nossa tarde maravilhosa de segunda-feira, com cara de domingo, com cara de final de semana. E amanhã vai ter uma segunda na terça de muita gente, né? Sintoniza com a gente, aumenta o volume do seu rádio, chama todo mundo, sua família, seus amigos, e bora com a gente fazer aquela bagunça boa aqui no nosso Boa Tarde Sorriso.
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2: Bora que bora! Seguindo com mais músicas por aqui, trazendo pra você, Zé Henrique Gabriel, Nem um Terço Que Eu Te Amei. Boa tarde, Sorriso.

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17: Simbora, moçada! Bora que bora! Bem-vindo aqui no Melhor da Estação, a 99.1. Nossa, tarde de segundona! Uma segunda um tanto quanto diferente, com um feriado maravilhoso, né? E a criançada, hoje da criançada, a criançada só se divertindo, ganhando presente, deixando o pai e a mãe doido pra achar o que eles gostam, né? Na verdade, uma hora dessa, a criança já ganhou, já recebeu seus presentes, já comeu muito doce, né? A criançada de folga da escola também. Eita, que amanhã, pra muitos, a rotina volta ao normal. Algumas escolas amanhã ainda não retornam, retornam só na quarta. E a criançada tá aproveitando, né? Pra dormir tarde, acordar tarde, dormir até tarde. Eita, coisa boa demais da conta, menino. Meu amigo Rock tá ligado com a gente. Meu amigo Rock, eu tive a alegria e o prazer de conhecer lá na Blitz, lá na Pacaembu, sábado. O Rock apareceu por lá e pude conhecer o Rock pessoalmente. Boa tarde pra você, meu amigo. Obrigada pela sua companhia, pelo carinho da sua audiência. Satisfação em conhecê-lo, tá bom? Ele falou, minha amiga Mônica, toca pra nós o milionário José Rica Carta. Ótima semana abençoada pra todos nós. Aquele abraço. Valeu, Rock. Obrigado pela sua companhia, fio. Já, já tem milionário José Rica pra você curtir, tá bom? Obrigada aí pelo carinho da sua audiência, por estar junto com a gente aqui na Sorriso FM. Loredi também chegando por cá, pedindo a música do Zé Neto e Cristiano, Pátio no Posto. Valeu, meu amigo Loredi. Um abraço pra tu, menino. Obrigado pela sua companhia. Obrigado aí pelo carinho da audiência. Meu amigo Anderson, ligado com a gente. Fala comigo, menino. Só de boa, Anderson. Trabalhando no feriadão, vi. Boa tarde. Trabalhando sem almoço e sempre... O presente é pra criança, menino. Não é pra tu não, guri. Esse Anderson é figura demais. Tá querendo ganhar presente das crianças, é? Agora, sem almoço aí também não, né, filha? Tem que ganhar pelo menos o almoço, né, menino? Para um pouquinho aí, almoça, depois tu continua. Agora, presente, menino, dia das crianças, tome tipo! Simbora, moçada! Noeli também tá com a gente. Boa tarde, Noeli, sua linda! Obrigada pela sua companhia, pelo rádio sintonizado com a gente na nossa tarde de segundona. Meu amigo Rock pediu Milionário José Rico, bora lá tocar pra ele essa moda. É, com a carta. Cadê, menino? Chega pra cá, Milionário José Rico, vem cantar pra nós. Daqui a pouquinho tem Zé Neto e Cristiano também cantando aí pro meu amigo Loredi, ligado com a gente. Boa tarde, Sorriso.

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2: Tá aí, você acabou de curtir aqui junto com a gente. César Minotti, Fabiano Mentira, Hungria, Preta, Vitor e Léo, tem que ser você. Já já tem muito mais sucesso pra você curtir. Tem, claro, a sua participação junto com a gente aqui no nosso Boa Tarde Sorriso. Então já sabe, não sai daí não.
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3: Boa tarde. Uma adolescente conseguiu escapar de uma tentativa de estupro após um homem supostamente invadir sua residência no bairro Morada do Bosque, em Sorriso. O caso mobilizou equipes da Polícia Militar que realizaram buscas em uma região de mata na tentativa de localizar o suspeito. De acordo com as informações repassadas pela polícia, o homem teria entrado na residência e tentado cometer o crime contra a adolescente. A vítima, entretanto, conseguiu fugir do agressor e pedir ajuda, evitando que a situação tivesse consequências ainda mais graves. Após serem acionados, os policiais militares iniciaram as diligências nas proximidades do local da ocorrência e as buscas aconteceram principalmente na área de mata. A operação também contou com o apoio do Centro Integrado de Operações Aéreas, o CIOPAER, e de outras forças de segurança que atuaram em conjunto na tentativa de localizar o homem. Até o fechamento dessa matéria, o suspeito ainda não foi localizado e preso. As forças de segurança seguem empenhadas nas buscas para identificar o seu paradeiro e adotar as medidas legais cabíveis. Eu sou Milena Moraes para o Giro de Notícias.
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2: A tarde mais animada e mais divertida é claro que é aqui na Sorriso FM. Aliás, não é somente a sua tarde, né? Mas o seu dia inteiro mais animado é aqui com a gente na Sorriso FM. Ainda mais no seu feriadão. Essa segunda-feira que parece mais um domingão. Amanhã. Amanhã, giriboca pia, menina. Amanhã muita gente vai sentir, muita gente parou o expediente na sexta. E amanhã pra retornar, menina. Daqui a pouco a semana já acaba de novo, né? Quando começa a semana assim com feriado. Rapaz, quando você vê, já é sexta-feira de novo. Já passa rápido demais, né? Com feriado, imagina só, passa mais rápido ainda, né? E aí, como que tá sendo o seu feriado? Tudo certo, tudo tranquilo? Tá com a sua família, com teus amigos, aproveitando pra descansar um pouco, pra tomar uma na segundona, né? Porque não é sempre que pode, né? Fiz só no feriadão mesmo, né? Tomar uma na segundona, pronto. Na segunda, geralmente, tá todo mundo meio que de ressaca, né? Dizendo que nunca mais vai beber uma breja. É, mas daí passou a ressaca, pronto. Volta tudo normal. Um abraço pra você que tá chegando com a gente. Obrigada pela sua companhia, pelo carinho da sua audiência na nossa segundona. Meu amigo José Veras tá ligado com a nossa programação. Fala comigo, menino. Tudo beleza, José Veras? Ele tá dando carona pra nós. Ligado com a nossa programação. Um abraço pra tu, viu? Meu amigo Florencio, como é que anda as coisas, menino?
11: Boa tarde, viu? Coloca o truque da moeda pra nós aí. Acho que é Mike Leão. A minha... Hoje tem uma segunda na sexta, né?
2: Exata.
11: É ao contrário, né?
2: Uma sexta.
11: É uma sexta na segunda.
2: Exatamente. Eu tô aqui concordando com tu, viu, Florencio? Valeu, meu amigo. Obrigada aí pela sua companhia, tá bom? Hoje, de fato, tem uma sexta na nossa segunda e amanhã vai ter uma segunda na nossa terça, filho. A verdade é essa. Quem mais tá com a gente aqui? Deixa eu me ver. A Márcia também tá com a gente. Tá ligada com a nossa programação, curtindo a Sorriso FM. Um abraço pra você, Márcia. Obrigada aí pela sua companhia aqui com a Sorriso FM. Meu amigo Alves, tá só que trabalha, filho. De folga é nada, né? Bora, Mônica. Partiu daqui a pouco pra Sinop. Eita, meu Deus do céu, menino. Já vai trabalhar daqui a pouquinho pra Sinop. Boa viagem pra tu, viu, filho? Obrigado por dar carona pra nós. Papai do céu te abençoe aí, te leve, te traga em paz e segurança. E vai junto com a gente e volta com nós também, tá bom, meu amigo? Valeu, Alves. Bora que bora, moçada. Meu amigo Florencio pediu essa moda aqui. Mike Leão é o truque da moeda.

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11: Simbora, de volta, porque com a melhor, com a Sorriso FM, a rádio do jeito que tu gosta, menina. Nossa segunda-feira, bora que bora. Que a semana só tá começando, viu?
12: Hoje é segunda-feira! Bora lá, galera!
11: Bora que bora, moçada, que é segunda-feira, filho. Não deixa a peteca cair, não, menino. Porque de segunda a segunda, animação, diversão e muita música boa é por aqui com a gente na 99.1. Chega você também pra cá, junto com a tua família, com teus amigos. Se não tiver com ninguém, vem sozinho mesmo, menino. Vem pra cá fazer companhia comigo através da frequência 99.1. Você também, através das nossas plataformas digitais, viu? Obrigada aí pela sua companhia. Quero mandar um alô pros amigos motoristas de aplicativo, os amigos motoristas dos ônibus coletivos, não sei se estão trabalhando hoje nesse feriadão, será? Acho que não! Aos amigos motoristas dos ônibus escolares que estão ligados com a gente nas suas casas, aproveitando essa folga maravilhosa, finalzão de semana prolongada, né, moçada? Quero mandar um alô também pros amigos caminhoneiros, ligado com a nossa programação na Estrada Fora. Curtindo a 99.1, boa viagem pra vocês, vai com Deus, viu? Obrigado pela companhia, pra você que tá aí no seu comércio hoje trabalhando, você, meu amigo, que tá trabalhando hoje nessa segundona, nesse feriadão, boa tarde de trabalho pra tu. Não desanima, não reclama não, filho, tu tem um trabalho, agradeça, viu? É, dá aquela preguicinha, aquele desânimo, tipo, ai, se eu pudesse ficar em casa, seria bom. Mas daí tu pensa que tu tem um emprego. Enquanto algumas pessoas não têm. Então, agradeça, menino. Bora que bora pra cima, já já. Acaba o expediente, vai pra casa descansar, que amanhã a vida segue, fi. Com feriado, sem feriado, o boleto chega, as contas chegam pra pagar. Então, bora. Quem ficar triste, desanimado, não vai resolver a vida, né? Então, bora junto com a gente aqui na Sorriso FM, que por aqui o seu dia fica mais divertido, mais animado, muito mais alegre, claro, com muita música boa pra você.
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19: De volta por cá, moçada, com o nosso Boa Tarde Sorriso. Já vamos aqui atendendo a participação da galera. Sintonizada aqui com a Sorriso FM. Bora que bora, moçada. Quem tá com a gente aqui, deixa eu me ver, menino. Cadê, cadê? Os amigos lá de Primaverinha ligaram com a nossa programação. Boa tarde, meu amigo João. Olha só, inclusive, o pessoal lá de Primaverinha. Não tá na hora da voz do povo, mas vou deixar um recado aqui. O pessoal lá de Primaverinha fazendo aqui a reclamação a respeito da água. Parece que estão ali com muita falta de água. E hoje, inclusive no feriadão, né, o pessoal aí comunicando que está lá com uniformes de trabalho, uniformes escolares, em casa, né? Um dia que era para ser de descanso, de tranquilidade, mas estão sem uma gota d'água. E nesse calor, né? Então aí as autoridades competentes que estejam aí ouvindo a Sorriso FM, que puderem entrar em contato lá com o pessoal de Primaverinha, que mandaram aí o recado, né? Porque Primaverinha está lá sem água. Teve um ouvinte que mandou aqui para nós que isso tem acontecido de forma meu Deus, repetitiva, né? De todas, fugiu o nome da palavra. Todos os dias, mais ou menos nesse período, tem faltado água. Uma outra ouvinte mandou aqui para nós que hoje passou o dia inteiro, estão o dia inteiro lá sem água, né? E um dia que é para ser de descanso, de tranquilidade, está sendo aí um dia tenso, porque não tem água, principalmente aí nesse calor, não tem água para fazer nada, né? Então aí as autoridades competentes que estejam ouvindo a Sorriso FM, né, que puderem aí entrar com providência para que esse problema seja solucionado, a população ali de Primaverinha agradece. Bora seguindo para cá, moçada. Suelen tá com a gente. Tá ligado aqui com a nossa programação, tá pedindo a música das patroas, é Presepada. Boa tarde pra você, Suelen. Obrigada aí pela sua companhia, pelo carinho da sua audiência aqui junto com a gente. Ótima tarde de segundona pra tu, menina. Tem mais gente ligada aqui com a nossa programação, meu amigo Josley. Boa tarde, Mônica. Nesse domingo com cara de segunda... É na segunda com cara de domingo, né, fi? Estamos em casa. É o quê, menino? Em casa? Que milagre é esse? Ah, entendi, verdade. Hoje é fechada aí. Ah, entendi, menino. Aproveitando o feriado, toca o modo aí pra nós aí, vestido de noiva com João Mineiro e Marciano. Valeu, meu amigo Josley. Josley, que eu quase mato de susto aqui na frente da rádio esses dias, né? E sabadão também tava lá com a gente na Blitz. Passou por lá, marcou presença. Um abraço pra você, Josley. Obrigada pela sua companhia, tá bom, meu amigo? Já tem moda pra tu, tá? Bom descanso pra você. Meu amigo Ronácio também tá sintonizado com a gente. Boa tarde pra tu, Ronácio, pra Neiva, pro Alessandro, pra Marília. Eita, filho, tu tá em Sorriso, é? Valeu, meu amigo. Obrigada aí pela sua companhia, viu? Seja bem-vindo sempre. Um abraço pra tu. Obrigada aí pelo carinho da sua audiência. Bora lá trazendo saudosa Marília. Com Maiara e Maraíza, para minha amiga Suelen, ligada com a gente. E na sequência tem João Mineiro e Marciano cantando Vestido de Noiva pro meu amigo Josley, aproveitando o feriadão, a segundona, em casa bem de buenas. Bora que bora, moçada. Vamos com o nosso Boa Tarde Sorriso.
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que bora, moçada! Você acabou de curtir cantando pra você aqui o João Mineiro e o Marciano. Pro meu amigo Jusley, ligado com a nossa programação, vestido de noiva. Meu amigo Anderson tá pelas ruas de Sorriso, curtindo a nossa programação. Pediu, Mônica, toca uma gospel aí pra nós. Agora, filho, bora lá curtir. Isadora Pompeu, bênçãos que não tem fim.

0: Thaís e Alexandre cantando Olho nos Olhos. Teve também cantando pra você aqui no nosso Boa Tarde Sorrisos, Adora Pompeu, Bênçãos que Não Tem Fim, Bruno e Marrone. Vê se toma juízo. João Mineiro e Marciano vestido de noiva. Já já tem mais sucesso pra você. Daqui a pouquinho tem mais músicas. Segue por aqui o nosso Boa Tarde Sorriso. Então já sabe, menino, não sai daí não, viu?
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3: A Prefeitura de Sorriso realiza no dia 26 de outubro, às 8 horas, audiência pública para discutir a elaboração do projeto de lei orçamentária anual, LOA, para o exercício de 2027. O encontro será no Auditório Farroupilha, no Centro de Eventos Ari José Riede. A LOA estabelece a previsão de receitas e despesas do município para o próximo ano, detalhando como os recursos públicos deverão ser distribuídos entre as áreas e as ações da administração municipal. A audiência atende às exigências da Lei de Responsabilidade Fiscal, Lei Complementar de número 101/2000 e da Lei Complementar de número 131/2009, que estabelecem regras de transparência e participação popular na gestão dos recursos públicos. A população está convidada a acompanhar a apresentação e a discussão das propostas orçamentárias. Eu sou Milena Moraes para o Giro de Notícias.
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Raime Thiago, sinto saudade, cantando pra você aqui no Boa Tarde Sorriso. Silmora seguindo por aqui, que a Rosiane tá ligada com a gente. Boa tarde, Rosiane, obrigada pela sua companhia, pelo carinho da sua audiência. Quero mandar um alô aqui pra galera lá em Novo Biratã, ligado com a nossa programação. Alô, moçada de Novo Biratã, obrigada pela companhia. A Rosiane tá pedindo essa daqui, ó. Catedral, mais do que imaginei. Boa tarde, Sorriso.

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8: Simbora, moçada. Primavera, que pra mim é a estação mais linda do ano e fica mais linda aqui com a programação da Sorriso FM. Hoje que tem um domingão na nossa segunda, parecendo o finalzão de semana, mas é segunda-feira, Brasil. É exatamente. Rapaz, essa semana a gente já fecha a primeira quinzena de outubro. É. Daqui a pouco a gente já tá no final do mês, né? Daqui a pouco, na verdade, a gente já decide aí o futuro do país, né? Daqui a pouquinho tem segundo turno, dia 25, que é o final de semana, agora no outro já. E depois já fecha, pronto, o final do mês, gente. Já fecha outubro. A gente pensa, ah, mas vai demorar. A segunda tá começando, né? A semana, aliás, tá só começando, que a segunda já tá indo embora. Mas daqui a pouquinho eu já tô dizendo pra você que já é sexta-feira de novo. É, e quando a gente menos esperar, já chegou o final de semana e aí já estamos no segundo turno e aí já chegou o final do mês. Que passa ligeiro demais, filho. Então fica dormindo no ponto aí não. É, não fica dormindo no ponto aí não. Porque o tempo passa, a vida vai embora rapidinho e a gente precisa aproveitar da melhor forma, com as pessoas que a gente ama, curtindo, claro, a melhor aqui, a Sorriso FM, com um sorriso no rosto, sem reclamação, ainda mais o dia que você tá trabalhando no feriadão. Já disse aqui na programação, né? Não reclame não, filho, agradeça. Porque muita gente tá precisando de emprego, muitos têm um emprego, mas estão doentes, não conseguem trabalhar. Então, fique feliz que tu tá com saúde, tá trabalhando, tá ganhando teu dinheirinho honesto, então bora pra cima. E claro, né, vamos junto com a gente aqui na Sorriso FM, porque às vezes tá meio cansado, meio desanimado, mas com a programação aqui da melhor, da 99.1, a sua tarde, o seu dia de feriadão nessa segunda-feira é muito mais divertido e animado. Pra você que tá ligado com a gente e quer participar, fazer o seu pedido musical, oferecer pra quem você quiser, é só mandar aqui pra nós no nosso Sorrisap, como diz nosso amigo Claudinei, que inclusive tô com saudade, meu amigo Claudinei. Cadê tu, fi? Vem visitar nós, por cá, fi? Vem com a família, falar um oi aqui pra nós, faz dia que eu não vejo Claudinei. Tá de atestado, nosso amigo recuperando, mas graças a Deus, recuperando bem, já Claudinei tá de volta, se Deus quiser, né? É só mandar sua mensagem aqui pra gente, como eu já estava falando, no 669-9634-6964. E vim junto com a gente aqui na Sorriso FM. E falando em mandar mensagem, eu quero mandar aqui um alô pro meu amigo que já tá ligado com a gente. Boa tarde! É, meu amigo aqui, Marcos, tá ligado com a gente? Obrigada aí pela sua companhia, obrigada aí pelo carinho da sua audiência. Valeu, Marcos, obrigada aí pela sua companhia. A Vini Vini vem cantar, me valoriza, faz passão de Deus.
9: Senhor! Ah, Vini, que prazer ter você aqui, cara.
10: Que honra, meu irmão. Junto.
9: Escuta só. 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
1: É aqui mesmo que você ouve a melhor, é a Sorriso FM, a 99.1. Música boa, é aqui mesmo com a gente na Sorriso FM. A rádio da diversão, da animação, da música boa. 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
1: E é claro que a tarde mais animada é por aqui com a gente.

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6: Um projeto em discussão pretende aumentar a segurança nas rodovias federais, exigindo novos equipamentos de emergência nos veículos. A proposta busca melhorar a sinalização em situações como panes mecânicas ou acidentes, tornando os carros mais visíveis para os demais motoristas. A intenção é reduzir o número de colisões secundárias que acontecem quando um veículo parado acaba sendo atingido por outro. O projeto ainda está em tramitação, mas reforça a importância de manter sempre um carro, os equipamentos obrigatórios e estar preparado para imprevistos durante uma viagem.
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11: Hora certa, 3 horas e 36 minutos.
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11: Bora seguindo, mano.

Nados. Só dia 2 de novembro, hein, menino? Feriado de outubro já foi embora. Só esse, viu? Eu acho que é só esse, né? Agora eu acho que é só novembro. Daí novembro acho que tem dois feriados. Daí chega dezembro, filho. Pronto, é só farra e alegria. É finalzão de semana. Gente, ontem mesmo eu falei pra vocês, ontem modo de dizer, né? Que o final de ano daqui a pouco já tava chegando, que daqui a pouco o povo já tava aí nos preparativos, né? Do final de ano, já colocando aí os pisca-pisca, as árvores de Natal, os comerciantes já decorando suas empresas. Rapaz, e já tem empresas decoradas aí pro final de ano. Já tem pessoas aí, ó, decorando suas casas, naquela vibe gostosa de final de ano. Não sei você, mas eu amo essa fase do Natal, essa época de Natal. Onde a gente começa a dar uma refletida, né, em tudo que passamos durante o ano. Onde todo mundo fica bonzinho também, é, todo mundo fica bonzinho. Então é uma fase boa. Graças a Deus, né, pelo menos no final do ano, né, Fê? Mas olha, a época de Natal, pra mim é a época mais iluminada do ano. Né, brincadeiras à parte, mas é a época mais iluminada do ano, onde as pessoas se reúnem, né, se preparam para a mesa da ceia, tem rolo e confusão, porque sempre tem, né? Família é assim mesmo. Reúne os amigos, onde você compra presente para dar para as pessoas que você ama, onde você também é presenteado. É onde a paz e a harmonia sempre reina. Finalzão do ano é bom demais, gente. Natal é uma data que não pode ser levada apenas como um feriado. Apesar de perceber aí com o decorrer do tempo, dos anos, que Natal e Ano Novo, infelizmente, tem sido aí um dia comum para uma grande parte aí das pessoas, né? As pessoas já não celebram mais Natal e Ano Novo, por exemplo, como na época em que eu era criança, na época em que eu era adolescente, né? E eu lembro de comentar em algumas vezes que eu acreditava que em pouco tempo o Natal e o Ano Novo seria apenas um feriado comum. E o tempo passou, parece que foi ontem que eu fiz esses comentários, mas eu já tenho visto isso. Eu não sei você, né? Mas parece que a cada ano vem perdendo esse encanto para muitas pessoas do Natal e do Ano Novo. Não vamos deixar esse encanto perder, não, gente. Natal é uma data linda, é um tempo maravilhoso, é um tempo pra gente festejar, pra gente celebrar, pra gente também, né, consertar algumas coisinhas, colocar algumas coisas nos eixos. É tempo de agradecimento, porque a gente já tá virando um novo ano, né? Que este final de ano chega aí, ó, com muita alegria para você, que você possa encerrar 2026 com muita gratidão no seu coração e que a gente possa começar 2027 ainda mais feliz, né? Bora seguindo por aqui, quero mandar um alô aqui pro José, que tá ligado com a gente, curtindo a nossa programação, tá pedindo Hugo Pena e Gabriel.

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3: E na Fórmula 1, Max Verstappen venceu o Grande Prêmio de Singapura no dia de ontem, domingo. O holandês da Red Bull Racing largou na pole position e liderou a corrida de ponta a ponta, conquistando pela primeira vez a etapa disputada no circuito de Marina Bay após 11 anos de tentativas. Charles Leclerc, da Ferrari, terminou em segundo e Kimi Antonelli, da Mercedes, completou o pódio. A Fórmula 1 volta à pista daqui duas semanas com o Grande Prêmio dos Estados Unidos em Austin, no dia 25 de outubro.
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8: Sorriso FM 3:51.

0: Maurício, aí você chegou, cantando pra você aqui na nossa tarde do Boa Tarde Sorriso.
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6: Bora seguindo com a melhor, com a 99.1, a rádio do jeito que você gosta, que leva diversão e animação pra você todos os dias, 24 horas por dia, feriadão. Nós estamos por cá pra trazer diversão pra você através do melhor da música. Você que tá chegando agora com a gente, tava tirando aquele cochilo, acabou de sintonizar aqui na 99.1, tomando aquele cafezinho da hora. Muito boa tarde, obrigada pela sua companhia. Quero mandar um alô para os meus amigos Amaraí, também Edneia, lá na Chácara Três Irmãs, lá em Lucas do Rio Verde. Amaraí, Edneia, boa tarde para vocês. Obrigada pela companhia, pelo carinho da audiência. Deixa eu mandar um alô aqui, senão ele fica bravo comigo. Meu amigo Didi, como é que tá as coisas, Didi? Tenho que ir lá tomar um cafezinho contigo, que faz um dia que eu não vou, né, Didi? Um abraço para você, meu amigo. Obrigada pela sua companhia, tá bom? Bora seguindo por cá, moçada. Já falei pra você da nossa promoção que tá rolando lá no nosso Instagram, né? Então você que ainda não segue Sorriso FM Entretenimento, vai lá, segue. 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Então corre lá pro nosso Instagram, já aproveita para participar e também já aproveita, claro, para seguir a gente também na Sorriso FM 99, para acessar também o nosso site e conferir as principais notícias do Brasil e do mundo. Enquanto você lê lá as notícias, você também pode acompanhar aqui a nossa programação em tempo real, sorrisofm99.com.br, viu? Bora que bora, moçada. E claro, o nosso WhatsApp para você participar com a gente. 996346964. Sintonizou? Então aumenta o volume do rádio, porque você está na melhor.

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0: É 24 horas por dia com muita música boa pra você. O melhor da programação é aqui. É na 99.1, a rádio do jeito que você gosta. Pra você que tá ligado com a gente nos quatro cantos do mundo através das nossas plataformas digitais. Boa tarde, obrigado pela sua companhia. Você nos quatro cantos do mundo mesmo, é, porque tem pessoas de todos os estados ligado com a nossa programação. Ligado com a gente aqui na Sorriso FM. Inclusive o meu amigo Ronácio, né? Que hoje, que agora não mora mais aqui em Sorriso, mas mandou mensagem que tá aqui em Sorriso. Tá passeando, tá lá com a família, né? Ele, a dona Neiva. Boa tarde mais uma vez, Ronácio. Obrigado pela tua companhia, menino. Pra você que tá ligadinho com a gente também através do rádio, os amigos lá da Zona Leste, os amigos lá do Mário Reiter, sempre curtindo a Sorriso FM. Obrigada aí pelo carinho da sua audiência, pela companhia. Minha amiga Enedina, que uma hora dessa já deve estar trabalhando, né? É, ela fala, é, que dia que a gente vai parar? Não pode, Enedina. Não pode trabalhar, fica, os boletos chegam, né? Chega no finalzinho do dia, ela fala, eita, meu Deus, eu queria ficar de boa, mano, que tem que trabalhar. Enedina, um abraço pra tu, menina. Bom trabalho pra você. Enedina já deve estar ajeitando os trem lá. Não sei se hoje ela vai vender pastel, mas eu acredito que sim. Deve estar montando tudo, ajeitando o pastelito lá pra vender pra vocês lá na Zona Leste. Aos amigos lá da Zona Leste curtindo a Sorriso FM, muito boa tarde, obrigada pela companhia. Bora, moçada, vamos de música, vamos de sucesso, vamos de modão. Mato Grosso e Matias, e aí? Boa tarde, Sorriso.

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0: De volta por cá com o melhor da música, aqui no nosso Boa Tarde Sorriso e já atendendo a participação da galera que tá ligado com a nossa programação, curtindo por aqui a Sorriso FM. Boa tarde pra minha amiga Li Coimbra, que tá junto com a gente, ligada aqui com a nossa programação. Boa tarde, Li! E aí, tudo certo? Como é que tá sendo o feriado, Li? Finalzinho já de feriado, né? E ela tá aqui parabenizando a filha, Larissa, que tá completando 25 anos de idade hoje. Lindíssima tua filha ali. Vamos lá cantar parabéns pra Larissa, que tá de aniversário hoje. Bora! Música.

Larissa, felicidades, muitos anos de vida, que o Papai do Céu lhe conceda um ano de bênção, de alegria, de paz, de muita saúde, que você possa alcançar todos os objetivos que você tem almejado, continuar sendo orgulho aí, não somente para sua mãe, mas para toda a sua família. Feliz aniversário para você, Larissa! São sinceros votos da sua mãe, Li Coimbra, e claro, de toda a galera aqui da Sorriso FM. E pra você que tá fazendo aniversário hoje, assim como a Larissa, receba os nossos sinceros parabéns. Um novo ano de bênção, de alegria, de paz.

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2: E o Corinthians anunciou a contratação do holandês Clarence Seedorf, de 50 anos, como treinador da equipe. Ele assinou o contrato até o fim de 2027 e chega para substituir Fernando Diniz, demitido após 7 rodadas consecutivas no Campeonato Brasileiro. Seedorf estava sem comandar uma equipe desde 2019, quando treinou a seleção de Camarões. Como técnico, também passou por Milan e Deportivo La Coruña. O ex-jogador, tetracampeão da Liga dos Campeões, fará sua estreia pelo Corinthians no dia 19 de outubro contra o Vitória na Neoquímica Arena.
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14: Sorriso FM 4:50.
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14: Simbora, seguindo já no finalzinho do nosso Boa Tarde Sorriso, mas ainda não acabou não. Ana Carolina vem cantando com seu Jorge. É isso aí.

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2: Embora, moçada. Agora chegou a hora de nós ir embora, menino. Chegou a hora de a gente dar tchau, fechar por aqui o nosso Boa Tarde Sorriso. Daqui a pouquinho tem Branca Moraes trazendo pra você o melhor do modão, com o Paradão Sertanejo, com muita moda boa pra você curtir, pra fechar com chave de ouro a sua segundona. Obrigada aí pela sua companhia durante toda a nossa tarde. Amanhã nós estamos por cá de volta com uma segunda, uma terça com cara de segunda, né? Que amanhã vai ter uma segunda na terça de muita gente, inclusive da minha, que hoje tô aqui, mas amanhã vou chegar por cá ainda achando que é segunda-feira, né? Mas amanhã já é terça, viu, Brasil? Bora, filho, força na peruca, menina, força na peruca, menino, que a semana continua pra você que teve finalzão de semana prolongado. Bora recuperar aí, fi, que amanhã a semana continua e a vida segue de novo, viu? Um abraço pra todo mundo, fiquem todos com Deus, fiquem ligados com a gente que já já tem Branca Moraes com o Paradão Sertanejo. A gente fecha por aqui com Manu Batidão, Torre Eiffel.

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2: Vamos nessa, tá? E 5:05 agora. Boa tarde pra você aqui no nosso Paradão, começando tudo mais uma vez. Vem comigo, vem comigo.
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2: Vamos que vamos, gente. O nosso Paradão tá chegando, tá chegando. Hora certa mais uma vez, só pra você não ter nenhuma dúvida. 5:05, nosso Paradão está no ar mais uma vez. Segundou, bebê. E hoje com o quê? Com o nosso feriado bem bonito por aqui. Vamos lá.
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1: Uhul! Eita, feriado bom danado, hein? Cê tá doido! O nosso feriadão, dia de Nossa Senhora Aparecida, também dia das crianças, dia do agrônomo! É, também aí, ó, nossos queridos agrônomos, né? Estão aqui ouvindo o nosso paradão, seja bem-vindo e parabéns, viu? Parabéns, você faz parte dessa imensa, maravilhosa e histórica, sempre histórica, produção do Brasil. É, você faz parte dessa vitória de todos os as safras, viu? Muito, muito obrigada por sua profissão, sua dedicação aí, porque com certeza você tem aquela parcela de culpa nesse sucesso todo, viu? 5 e 7 agora, bom demais o nosso Paradão Sertanejo começando. Eu sou Branca Moraes, é sempre um prazer estar contigo nessa segunda, segundona, né? Feriado, tem muita gente que não foi trabalhar hoje por causa do feriado. Então vamos fazer o seguinte, quem não foi trabalhar também agora, tá como? Tá com a sorriso! Vem comigo que chegamos pra aquela hora maravilhosa! Vamos animar isso aqui, porque é feriado ainda, e vamos que vamos. Muito prazer. Branca Moraes por aqui, juntinho contigo até as 999-634-6964. Vem comigo, sucesso pra você, de Leandro e Leonardo.

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8: Bora, bora, bora! 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E muita música por aqui até as 9 de segunda a sexta, a partir das 5 da tarde. Eu, hein? Deus o livre, perdeu uma festão desse. 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E a gente tá junto aqui, ó, na parada também, juntinho com você.
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8: Bora lá! Hora certa pra você! 5h19 é hora de sucesso em dose dupla.
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0: As exportações brasileiras de ovos voltaram a crescer no mês de setembro, atingindo o maior volume dos últimos 7 meses, de acordo com a Secretaria de Comércio Exterior do Governo Federal, compilados e analisados pelo CPEA da Universidade de São Paulo. O avanço foi impulsionado principalmente pelos embarques de ovos processados. O Brasil exportou 2,69 mil toneladas de ovos in natura e processados em setembro, volume 15,7% superior ao de agosto e 29% acima do registrado em setembro de 2025. De acordo com dados da Secretaria, do total escoado, 1,15 mil toneladas corresponde a ovos processados.
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0: Vamos nessa, 5h30.
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0: Desse tipo, dessa qualidade, desse modelo.
4: Esta é a homenagem que faço ao meu grande amigo Lolau Santos, grande locutor de rodeio, falando da trajetória de sua vida e de sua família, que é mais ou menos assim.

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3: E a 30ª rodada do Campeonato Brasileiro teve clássicos e disputas acirradas no dia de ontem, domingo. No derby paulista, o Palmeiras goleou o Corinthians por 4-1. No Maracanã, o Flamengo venceu o Fluminense por 1-0 e manteve a liderança. Em Belo Horizonte, o Atlético Mineiro virou sobre o Santos por 2-1, com um golaço de bicicleta de Thiago Borbas nos acréscimos do jogo. O São Paulo venceu Vitória

0: por 2-1, enquanto Grêmio e Internacional empataram no clássico Grenal em 1-1. O Bahia também venceu por 1-0 o Mirassol. O Flamengo segue líder do campeonato com 64 pontos, seguido do Palmeiras com 63. Na terceira colocação tem o Fluminense com 51 e, fechando o G4, o Atlético Paranaense com 50 pontos.
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0: Vem comigo, 5:48 agora.

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5: Desse tipo, dessa qualidade, desse modelo, é assim. 6:05, chega pra cá. Isso aqui é pra aquele povo que fica prendendo os bichinhos, os passarinhos, rapaz. Você não sabe. Você vai prender o passarinho, ele sai pra campear, pra procurar a comidinha pros filhotinhos que tá lá no ninho. Se ele não voltar, os bichinhos também não vinga. Pensa nisso, caboclo. É, o pessoal gosta de prender passarinho aí, caçar passarinho. Fale sério, moço. Vai caçar um trem mais bonito pra fazer, pelo amor de qualquer coisa.

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0: Vamos que vamos, porque tem paradão pra você. São 6h22 agora, sucesso em dose dupla.
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0: Chega junto que são 6h33 agora e vem música pra você. Ó, ó, ó. Chitãozinho Chororó. E o

0: Será que dá tempo de mais uma? Será? Será?
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1: 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Alô, meu compadre Lalau Santos com Madicida. Aquele cheiro cheiroso pra vocês tudo aí. Alô, equipe, também Robson e família, Willi e família. Boa noite, boa noite.
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1: Eita, rapaz, ligeiro demais. É mais ligeiro que corrida de galinha no pé queimado. Oh. É, filho, peraí, deixa a primeira hora certa, né? 6h49, agora oh. Sim, ó.
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1: Será que a Nandinha tá ouvindo? Será? Será? Tem Lourenço e Lorival, menina da aldeia. Alô, Jaque, Fábio, Guilherme e Gustavo.

Mas é bom demais, rapazinho! Oi, eu tô com vontade de tocar uma música aqui. Eu vou tocar essa música, porque eu tô aqui me pisando, tô aqui, chega, sabe, pra tocar essa música. Porque eu tava aqui, ó. Mas só tem uma música bonita demais. Ó, essa aqui, ó. Deixa eu ver aqui, né? Se nós ainda tem ela aqui. É, porque nem sempre a gente faz essa propaganda todo dia, aí vai olhar, não tem mais a música aqui, né? Ó, tô falando? Eu não tô falando. Deixa eu ver aqui. Deixa eu ver, vambora, minha filha. Tem aqui, ó. Essa moda é chique demais. Bora soltar? Oh, mas é linda demais. Essa música é linda, gente. É uma obra-prima.

Agora fala pra mim se isso aqui não é coisa linda demais. É lindo demais, você tá doido, colega. Que temos do que temos? Rapaz, demorou, mas apareceu, né? Chuva no Pantanal.

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2: Mas já, vamos de hora certa. São 7h05 agora. Vamos de música porque tem Paradão.
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0: Olha só, rapaz, Irmãos Freitas, viu? Paió de mim. Chique demais. Agora vou pro intervalo, mas já, rapaz, mas esse negócio desse intervalo, vai, volta e meia, esse trem vem, né? Assim, ligeiro demais esse negócio, tá doido? Não esquece de nós, não. Volta e meia tá por aqui, ó.
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0: Não, minha senhora, não é a sua hora, não. Onde tu tava, mulher? Que tu vai se meter no paradão sertanejo na hora do nosso sucesso em dose dupla. Não pode, filha. Não pode, não pode, não pode. Vamos lá, minha gente, meu povo, minha pova. Aqui, ó, Roberta Miranda, minha filha, deu um tempo. Isso, porque é sucesso em dose dupla com Rick Renner. Tá bonitona. Chique demais, né? Então, vambora.
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0: Sertão. Essa aqui nós vamos deixar pra depois, depois do intervalo. Aí nós vai temos, vamos fazer aquela manobra todinha.
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0: Intervalo, eu volto já.
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2: Já voltei. Hora certa para você. São 7h45 agora, tem Paradão Sertanejo.
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2: Vamos que vamos, porque o nosso Paradão tá daquele jeito. Doutor João de Cuiabá. Doutor João. Vamos lá, vou mandar aqui um abraço todo especial pro Doutor João, lá em Cuiabá. Um abraço para você. Boa noite e um ótimo restinho de feriado, tá bom? Vamos lá, seguimos por aqui com o nosso Paradão Sertanejo. Tem mais músicas, ó. Homenagem aos nossos queridos e queridas da rodagem. Todos vocês que estão aí nesse asfalto de Deus, nesse mundão de nosso Deus. Uma ótima noite pra você, povo da rodagem. Não é porque é feriado que eles estão parados, não, tá? Eles estão trabalhando e muito, e muito!

0: Que é lindo demais, é lindo demais. E você, você que tá aí do outro lado, sintonizado aqui, tá preparado pra próxima hora? É, porque todo mundo sabe, né? Todo mundo sabe, todo mundo conhece essa rotina do Paradão. A partir das 8 tem o quê? Modão chonado. Vai preparando a aguinha com açúcar, vai preparando tudo por aí. O zóio tá de boa hoje, o psicológico tá equilibrado aí com o emocional. Então vamos pro intervalo e eu volto com o nosso Modão Chonado.
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